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5: Até o dia 13 de julho, a Galeria de Arte Elir Ramos Rodrigues, no Bloco J do campus sede da UX, sedia a exposição composta por pesquisas realizadas por acadêmicos do curso Bacharelado em Artes Visuais. Uma delas é intitulada Sticker Art, com proposta artística de alerta no contexto urbano. O acesso é gratuito. 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
1: 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Abrindo esse bloco com Aromatic, My

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1: Ux FM 27 para as 10.
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1: 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A banda Asia anunciou o lançamento de Índigo, seu primeiro álbum de estúdio em 12 anos, previsto para chegar ao mercado em 6 de novembro. Como prévia do novo trabalho, o grupo disponibilizou o single The Traveler Into the Light, faixa que marca a estreia da atual formação composta por Geoff Downes nos teclados, John Mitchell na guitarra, Virgil Donati na bateria e Harry Whitley no baixo e vocais. A música mantém a identidade melódica que consagrou a banda, ao mesmo tempo que incorpora elementos progressivos e aponta para uma nova fase na trajetória do quarteto. Gravado ao longo do ano passado, Índigo também presta homenagem ao legado de John Wetton, ex-vocalista e baixista da banda, falecido em 2017.

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0: Ux FM 10 e 2.
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0: Ux FM, 28 pras 11.
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9: O Black Sabbath anunciou o lançamento de seu primeiro livro oficial, The Masters of Reality, Why Black Sabbath Matter, uma obra de 500 páginas que reúne fotografias raras, documentos históricos e entrevistas inéditas com os integrantes da formação clássica. Produzido pelo renomado fotógrafo Ross Halfing, em parceria direta com a banda, o volume percorre a trajetória do grupo desde sua criação, no fim da década de 60, até o histórico show de despedida Back to Beginning, realizado em Birmingham. A publicação chega ao mercado em outubro e foi concebida como um registro definitivo da história dos pioneiros do heavy metal.

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0: 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Abrindo esse bloco com Nickelback, High Time.

0: Ux FM, 29 para meia-noite.
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6: O dramaturgo Benedito Rui Barbosa, um dos maiores nomes da teledramaturgia brasileira, morreu nesta terça-feira, dia 7, aos 95 anos, em São Paulo, em decorrência de complicações causadas por insuficiência renal crônica. Autor de novelas que marcaram gerações, como Pantanal, Renascer, O Rei do Gado, Cabocla e Terra Nostra, ele transformou o universo rural brasileiro em protagonista de histórias que conquistaram o público e se tornaram referências na televisão. Ao longo de mais de 6 décadas de carreira, Benedito construiu um legado reconhecido pela valorização da cultura, nas tradições e das paisagens do interior do país. Nascido em Galha, no interior de São Paulo, em 1931, Benedito Rui Barbosa escreveu mais de 20 novelas e influenciou diferentes gerações de autores e telespectadores com tramas que abordavam conflitos familiares, questões sociais e a relação entre o homem e a natureza.
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0: Ux FM 6:01.
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0: 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Ux FM, meia hora.
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0: Ux FM 1:05.
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0: FM, 1:30.
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0: Ux FM 28 para as 3.
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0: UX FM, 29 para as 4.
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Muito bom dia, 7 horas mais 1 minuto. Esse é o horário oficial de Brasília. Temperatura marcando 2 graus, aliás, 3 graus em Caxias do Sul. Nessa manhã de quarta-feira, mais uma manhã gelada na região serrana. 3 graus em Caxias, 2 graus em Bento Gonçalves, região Vaivinho. Nas Hortências, em Gramado, temperatura marcando 4 graus. E em Vacaria e Campos de Cima da Serra, 1 grau de temperatura. Hoje, dia 8 de julho de 2026. Seja muito bem-vindo ao Café Passado. Eu sou o Jonathan Zanotto. A partir de agora, a gente segue então até as 8 horas da manhã com as clássicas do pop rock nacional e internacional. Serviço e informação ao longo dessa próxima hora. Convido você a interagir com a gente pelo WhatsApp. A partir de agora, então, liberado para você mandar sua mensagem para o 54 96 71 1065. Pode seguir lá no Insta, arroba UXFM, arroba Johnny Zanotto também. Você está convidado a interagir também nas redes sociais. Ao longo do programa de hoje, as principais manchetes da Serra Gaúcha, condição e tendência do tempo para essa segunda metade de semana na nossa região. Movimentação nas principais rodovias da região metropolitana da Serra. Um bom dia, uma ótima quarta-feira, 7:03, agora sobe o som e aproveite o caminho. Pink Floyd, On the Turning Away.

Muito bom dia, tá aí todo o poder da guitarra psicodélica de David Gilmour. Agora 7:08, Rio Grande do Sul tem mais uma manhã gelada nessa quarta-feira, porém, tarde terá marcas amenas e com sol também na região serrana, neste momento 3 graus em Caxias do Sul.

Praça do Rock Gaúcho, Reação em Cadeia Inferno, 7h13, bom dia. 3 graus a temperatura em Caxias, 2 graus em Bento Gonçalves. Tem reporte de acidente para BR-116 em Caxias do Sul, com trânsito congestionado para quem vem a Caxias via Galópolis, né? De Galópolis ao centro de Caxias do Sul, trânsito congestionado, atendimento ao acidente pela Polícia Rodoviária Federal. A primeira informação que chega pra gente, que é um acidente próximo à Cantina Lunelli, ônibus e micro-ônibus, ocorrência em atendimento. A gente aguarda então mais detalhes aí da Polícia Rodoviária Federal e fico alerta para você que está dirigindo pela 116, vai pegar trânsito parado e congestionado neste momento, altura da Cantina Lunelli, então, entre Vila Lobos e Santa Corona, é isso, né? Muito bem. Outros pontos de atenção no trânsito em Caxias do Sul, obras do contorno norte, obras de duplicação do contorno norte na IRS-122, já congestionamentos registrados aí próximo a Brinox, mas o trânsito fica ruim desde a Brás Diesel até o entroncamento aí com a RSC-453 com a Rota do Sol. Quem vem de Flores da Cunha pega bastante trânsito, não chega a congestionar, mas bastante movimentação sentido Caxias do Sul. Na região de Bento Gonçalves e Garibaldi, trecho tradicional para trânsito lento também, BR-470. Do trevo da Tela Sul até a JBS em Garibaldi, trânsito ruim neste momento na BR-470. Há também trânsito ruim, e aí já na região metropolitana de Porto Alegre, também devido ao acidente, na BR-386, com trânsito congestionado também, sentido capital interior em Nova Santa Rita. BR-116, região de Canoas, já apresentando congestionamentos nessa manhã de quarta-feira, sentido capital gaúcha. E a rodovia do Parque, neste momento, é a melhor opção para quem quer chegar a Porto Alegre, trânsito fluindo bem desde Esteio, Sapucaia, até a chegada à capital pela ponte Estaiada. 7h15, bom dia!

Aerosmith com Living on the Edge, aqui no Café Passado. Agora 7h20, muito bom dia. 2 graus em Bento Gonçalves neste momento. Temperatura marcando na região Vevinho também 4 graus em Farroupilha, 3 graus em Nova Prata, na terra do basalto. Orientações de trânsito, então, tem acidente em atendimento na BR-116. Próximo à Cantina Lunelli, sentido centro de Caxias do Sul, Galópolis, sentido centro de Caxias, ônibus e micro-ônibus, atendimento neste momento pela PRF. Outro ponto de atenção já nesse momento em Caxias é a saída do município, ou saída da cidade, para em direção à Farroupilha, entre o Mart Center e, aliás, entre o Világio e o Mart Center, na RSC-453. Matéria especial do Jornal Pioneiro de hoje, matéria comovente, família encontrada abraçada e sem vida nos escombros comove bombeiros caxienses em missão na Venezuela. Chuvas elevam o nível das represas e amenizam a situação dos reservatórios em Caxias do Sul. Novo projeto da Maesa prevê estacionamento de 199 vagas e aporte público de 9 milhões e meio de reais. Nova Petrópolis terá modificações no trânsito da área central até o mês de agosto. O fluxo de veículos será totalmente canalizado para apenas uma pista, no sentido centro BR-116. Emenda pretende mudar regra de condomínios no Vale dos Vinhedos. Proposta da Câmara de Vereadores altera o tamanho dos condomínios vitivinícolas previstos no Plan Vale. Proposta ainda tira parques temáticos, boates e casas de shows da lista de usos proibidos no Vale e passa a permiti-los sob condições.

edições. Todas essas mudanças serão debatidas em audiência pública marcada para esta sexta-feira, a partir das 18 horas, na Câmara. Secretaria de Trânsito desativa controladores de velocidade de dois pontos em Caxias do Sul. Dispositivos das ruas 20 de Setembro e Duque de Caxias serão realocados, por isso não aplicam mais multas. Crise financeira na Prefeitura, aliás, crise financeira faz Prefeitura de Caxias atrasar pagamentos a fornecedores. Gramado inaugura novas estruturas da campanha Banco Vermelho em combate à violência contra a mulher. Direito a descontos e isenção em locais turísticos. Moradores de Nova Petrópolis podem solicitar carteirinha do munícipe. Câmara de Gramado aprova ampliação das licenças maternidade e paternidade para servidores públicos. A maternidade, licença maternidade, passa a ser de 180 dias. Já a licença paternidade será de 20 dias. Justiça autoriza a Prefeitura de Caxias a quitar salários e verbas rescisórias de funcionários das UPAs. E o DENIT libera tráfego em uma das faixas do viaduto A da BR-470, trecho entre Bento e Veranópolis. A abertura parcial da rodovia permite o avanço das obras permanentes de reconstrução no trecho destruído pelas chuvas de 2024. Liberação deve ocorrer na próxima semana. Agora 7h24, bom dia!

Ramones, Blitzkrieg Pop, agora 7h26. Obras de duplicação da RSC-453 começam com desvio no trevo do Barracão, trecho entre Garibaldi e Farroupilha. CSG lança projeto para prevenir atropelamentos durante o inverno nas rodovias do Vale do Caí e da Serra. Campanha do Agasalho de Garibaldi entra em momento decisivo, doações podem ser feitas até o final deste mês. Programa Conexão Rural leva internet a comunidades do interior de IP. Operação resulta na internação de adolescente investigado por tentativa de homicídio em Flores da Cunha. Com transmissão no ar, Câmara de Caxias recua e decide exibir sessões gravadas, pelo menos até as eleições. Processo para escolha de conselheiros tutelares suplentes é aberto em Caxias do Sul. Motorista é preso na BR-470 após apresentar CNH digital falsa em Bento Gonçalves. Café com a ACI aborda mudanças na RN1 e a gestão dos riscos psicossociais no ambiente de trabalho. O evento ocorre no dia 18 do mês que vem. Recesso escolar da Rede Municipal de Ensino de Bento Gonçalves ocorrerá de 20 a 31 de julho. Estudantes retornam às salas de aula no dia 3 de agosto. Período de recesso terá atendimento mantido em creches e maratona de formação continuada para professores na Universidade de Caxias do Sul, no campus Bento Gonçalves, tanto para professores quanto para monitores. Agência Caxiense Ruá Comunicação, voltada para o segmento católico, produziu documentário sobre os 400 anos das missões jesuítico-guarani no Rio Grande do Sul. Projeto idealizado pelo Regional Sul 3 da Conferência Nacional dos Bispos do Brasil, a CNBB. Produção foi lançada durante a Assembleia da Ação Evangelizadora da Regional Sul 3, ocorrida na última semana de junho, e está disponível gratuitamente no YouTube. Bom dia para você, uma ótima quarta-feira, 7h28, depois de todo eletrizante do Ramones, agora a gente vai para um lugar confortável. Já ouviu uma música confortável? Então sobe o som e curte a Calabrônia.

0: Daí a Carla Bruni. Vamos gastar o francês agora. Kekumadi. 29 prazo. Essa é do tempo que a UX FM tocava indo classe 200, né? Programa classe 200 na UX FM. Boas lembranças. Fechando por aqui o primeiro tempo do Café Passado nessa manhã de quarta-feira. 29 para as 8. Muito bom dia para você. Quem aguenta a loucura do tempo no estado, hein? Depois de início de semana chuvoso, uma terça-feira congelante, hoje o grande destaque da Serra é a enorme amplitude térmica. O sol deve brilhar forte, mas o dia reserva dois extremos. Então a gente tira o casaco agora pela manhã, aliás, a gente coloca o casaco agora pela manhã, né? E ao longo do dia tira e depois coloca de novo no final do dia. Então o amanhecer de geladeira, sob a influência de massa de ar polar, na quarta-feira começou bastante gelado, especialmente aí nos campos de cima da serra, com marcas que chegaram a ser negativas, geada em vários pontos da Serra Gaúcha. Aqui em Caxias do Sul a mínima bateu na casa dos 2 graus, temos neste momento 3 graus em Caxias, é isso, né? Confirmando, 3 graus em Caxias do Sul. Formação de bancos de nevoeiro que reduzem a visibilidade nas primeiras horas da manhã, aliás, muita atenção, hein? Toda a região vai vindo com um alerta para nevoeiros, bancos densos e longos de nevoeiro nessa manhã de quarta-feira. A tarde tende a ser agradável. No decorrer do dia, o céu limpo e o ar seco garantem o predomínio do sol. Com o ingresso de um ar mais quente em altitude, os termômetros disparam. A tarde será bastante agradável aqui na região. A máxima hoje para Caxias do Sul deve passar dos 15 graus, podendo beliscar, chegar aos 17 graus no período da tarde de hoje. E o tempo firme veio para ficar e a chuva dá uma trégua um pouco mais prolongada, porque quinta e sexta-feira tendência de dias de baixa nebulosidade, atmosfera seca e sem qualquer previsão de chuva. As manhãs devem continuar frias, chances de geada isolada nas áreas de maior altitude na quinta, mas as tardes são confortáveis, com o frio perdendo intensidade gradualmente até o fim da semana. Motorista, atenção redobrada, porque com o nevoeiro, você deve reduz a visibilidade nos pontos mais altos da serra agora cedo, nem tanto nos pontos mais altos, porque praticamente toda a região da serra enfrenta algum ponto com neblina nessa manhã, portanto, reduza a velocidade e acenda os faróis. Aproveite a terça-feira, a tarde de quarta-feira, que tende a ser ensolarada, um ótimo dia e uma excelente quarta para você. Em Caxias do Sul, 3 graus de temperatura, 27 para as 8.
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0: Bora lá, agora sim tá na hora do trânsito.
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0: Bom, gente, segue a orientação aí da BR-116, trânsito ruim, bem congestionado, trânsito parado, sentido Caxias do Sul para quem sai de Galópolis. É, altura do próximo à Cantina Lunelli, tá? Entre Vila Lobos e Santa Corona. Com muita atenção, fica ligado aí no trânsito, tá ruim na BR-116. Se puder evitar neste momento, dá um tempo aí, porque não tá dando pra passar por lá não, tá? É, outras informações pra você ficar ligado ao longo do dia, tá? O sol brilha, deve brilhar na Serra Gaúcha, também no Vale do Caí, mas esse amanhecer tem bancos de nevoeiro. Reduza a velocidade, acenda os faróis, confira o resumo, então, agora, das principais obras que ocorrem dentro dessa... as obras da CSG, né? Dentro das linhas que a concessionária detém aí as manutenções. Tráfego de forma intercalada ou em apenas uma pista, nos seguintes sentidos: ERS-122 entre Antônio Prado e IP, atenção máxima, trecho longo e que exige paciência redobrada. Bloqueio parcial do quilômetro 120 ao 150, que vai da Ciconeto até a Fazenda São Nicolau, reparos localizados no asfalto. Em Caxias do Sul, do quilômetro 71 ao 78, da Transrio até a Brasdiesel, fluxo intercalado para manutenção da faixa. Na RSC-287, entre Montenegro e Triunfo, do 15 ao 19, da Tenda do Dani até o Vaso Silva, trânsito lento para obras de fresagem. Fique atento também à sinalização e à presença de operários na pista. Na IRS-122, meia pista em São Vendelino, trânsito em meia pista no quilômetro 38, próximo à Ideal Lux e Nox. Ainda na IRS-122, fluxo está funilando em Bom Princípio, no quilômetro 33, na Banca da Lemoa. Em Farroupilha, do 62 ao 63, vai do Mantomac até a PRE, para concretagem. Em Flores da Cunha, no quilômetro 103, próximo à Cantina Mar Isabel. E Antônio Prado, do 112 ao 120, da Tenda Belvedere ao Viveiro de Morangos. Na IRS-240, entre São Léo e Portão, estreitamento parcial ao longo do trecho do quilômetro 0 ao 13, que vai do Posto Shell até o Hotel de Stefani para implantação de taxas de sinalização. Ao passar por esses locais, diminua a velocidade, respeite os trabalhadores, dirija com cuidado, proteja sua vida e boa viagem.
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0: Seja muito bem-vindo, 19 para as 8, 3 graus a temperatura. 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Toda

Coca-Cola, eBay e Tesla pedem que Trump recue de tarifas a produtos brasileiros. Empresas contrárias à resolução alegam que esse novo tarifaço pode trazer ônus a curto prazo nas cadeias de produção nos Estados Unidos. Produção de veículos termina o primeiro semestre com crescimento de 8,8% no Brasil, aponta Anfávia. Em relação ao mês de junho do ano passado, o aumento é de 17%. Imposto de renda, consulta a lote extra da restituição é liberada nesta quarta-feira. 200 milhões de reais serão pagos a contribuintes que tiveram desconto do imposto de renda à pessoa física em 2024. Empresa Caxiense de Tecnologia em Telecomunicações, a ALG Com, teve financiamento de 10 milhões de reais aprovados pelo BNDES. O valor será utilizado para desenvolver e viabilizar a produção em escala industrial de data centers modulares nacionais. Em um movimento que consolida sua expansão no mercado de moda feminina, a Acho Chique inaugura nesta quinta uma loja em Caxias do Sul. Melhor, uma nova loja, na verdade. Espaço na Rua Moreira César, próximo ao antigo endereço, reúne loja e confecção, além de trabalhar com grifes como Lança Perfume, My Favorite Things, BMR e a Acho Chique tem também a própria marca, a Nia Brand. Mercado financeiro, o dólar ontem subiu 0,39%, valendo hoje R$ 5,15. O euro subiu 0,17%, valendo R$ 5,88. Bitcoin operando em queda de 1,48% aos 325.906 reais. É um susto da turma. Apesar da queda momentânea, teve uma boa alta ontem, né? O que mantém aí o patamar da principal moeda, a principal criptomoeda, a criptomoeda referência do mercado, 325 mil. Já o índice Bovespa encerrou o pregão de ontem em queda de 0,25% aos 172.020 pontos. As informações da economia aqui dentro do Café Passado. Agora, 11 para as 8. Bom dia para você.

Pavement, Speed on a Stranger, aqui no Café Passado, agora 8 para as 8. 3 graus a temperatura em Caxias do Sul, com promoção aos sócios. Caxias inicia a venda de ingressos para duelo com o Floresta. Arthur, ex-Grêmio, recebe sondagem de clube brasileiro. Corinthians mostrou interessado na contratação de Arthur. Barreira é submetido a traqueostomia e permanece em estado grave, porém estável. Após duas semanas de pausa, a Liga das Nações de Vôlei Feminino está de volta. O Brasil está em quadra neste momento em Osaka, no Japão. A estreia da seleção, comandada por Zé Roberto Guimarães, iniciou às 7h10 contra as zonas da casa. Eliminação dos Estados Unidos supera finais da NBA e vira jogo de futebol mais assistido da história do país. O soccer norte-americano, então, ganhando destaque e visibilidade entre o país do basquete, do beisebol, do hóquei, do futebol americano. Agora com o soccer também entre as modalidades prestigiadas. Detalhes burocráticos ainda impedem anúncio da contratação do Caleb pelo Inter. Grêmio conclui negociação e vende o atacante Arezzo ao Peñarol do Uruguai. Que jogo ontem, hein? A Argentina vence o Egito de virada por 3-2 e avança às quartas de final da Copa. Não adianta, hein? Tem um ciborgue na Noruega chamado Haaland e tem esse gênio da bola chamado Lionel Messi. Não tem como. Suíça superou a Colômbia nos pênaltis, garantiu vaga às quartas de final e vai enfrentar a própria Argentina. Após 25 dias de muito futebol, hoje, né, é aquela ressaca de Copa, não tem jogo, né? A gente vai ficar perdido sem um joguinho de futebol para hoje, então. Copa volta na quinta-feira. Federação Egípcia de Futebol formaliza protesto na FIFA contra a arbitragem de jogo decisivo contra a Argentina. Dá pra se discutir, né? Será que garfiaram o Egito no jogo de ontem? É uma discussão válida. Agora 5

também, essa é a Maroon 5, a banda de um cara muito carismático, simpático, chamado Adam Levine. Faixa se chama Sunday Morning, do disco Songs About Jane. E olha só, lançado em 2002. Fica bem a sensação de ser tão nova, né? 24 anos já do lançamento do Sunday Morning. Fica orientação de trânsito para você que se desloca pela BR-116 em Caxias do Sul. Tá ainda ruim, congestionado, quase parado para quem segue de Galópolis ao centro de Caxias pela BR-116. A Polícia Rodoviária Federal tinha informado sobre uma colisão entre ônibus e micro-ônibus, mas eu recebi a foto aqui da ouvinte. Deixa eu ver quem é que me mandou aqui. A Dinara me encaminhou uma foto do início da manhã de hoje, não tinha nem clareado o dia ainda, envolvendo micro-ônibus e caminhão, tá? O trânsito segue ruim, esse acidente segue em atendimento pela Polícia Rodoviária Federal, BR-116, entrada para Vila Lobos. Trânsito bastante ruim, então, nesse trecho da rodovia. Fique ligado, preste atenção, muita paciência no trânsito. A última informação encaminhada, então, pela PRF, é de que foi próximo à cantina Lunelli. Fica a orientação de trânsito para você que circula na região. 8 horas em ponto.

0: Mascavo, Folha Seca, fechando o Café Passado de hoje. Eu sou o Jonathan Zanotto, agradeço a sua companhia, a sua audiência. O Café volta amanhã, a partir das 7. Muito serviço, informação e as clássicas do pop rock nacional e internacional. Eu tô de volta depois do intervalo cultural para tocar o play, agora 8:03.
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0: Assim que eu consegui disparar o break, né, porque eu disparei no computador errado, né? O pessoal de Bento Gonçalves já começou o break. Nós vamos para Caxias também fazer esse intervalo cultural para voltar na sequência com muito mais por aqui. 8:04, agora sim, bora lá que vem o play.
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1: Ah, o inverno. Da paisagem, com a geada cobrindo os campos ao amanhecer. Da família reunida ao redor do fogão a lenha. 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
2: Ups FM conectada com o que aquece você agora, 8:10, temperatura marcando 3 graus em Caxias do Sul, tem muita neblina, hein? São bancos densos de neblina em toda a região serrana. Vários pontos aí requer atenção especial para você que se desloca pelas estradas da região, especialmente região vai vindo, hein? Tem neblina densa em vários pontos. Onde não há neblina, o sol brilha. E brilha bonito na manhã dessa quarta-feira, 8 de julho. Seja muito bem-vindo ao Play Ux FM. Eu sou o Jonathan Zanotto e a partir de agora a gente segue com o Play, então, com pitadas de informação, serviço e muita música até às 11 horas da manhã. Convido você a interagir com a gente pelo WhatsApp 54 96 71 1065, 54 96 71 1065. Manda aí sua mensagem, esse é o WhatsApp da Ux FM. Você pode ainda interagir através do nosso Insta, @UxFM. Tem promo share rolando lá no nosso perfil, então acesse e segue @UxFM e pode me seguir também. Já faz essa mão aí de seguir a Ux FM, aproveita, segue lá, @DionysZanotto, fica à vontade, liberado para você interagir pelo perfil que achar mais interessante, o que você quiser, certo? Estamos ligados em você aqui. Bora lá então começar o Play, deixa eu acertar a máquina aqui para não errar de novo, elaiá. Bora lá começar o Play com o Ig Marley, bom dia, 8.

0: O melhor do pop rock de todos os tempos, tá aí, Cachorro Grande, Você Não Sabe O Que Perdeu. Bob Marley, Could You Be Love? Decimal Decade com Trace, Jet, Look What You've Done, Aha com Take On Me. Também rolou Iggy Marley, Praise Ja in the Moonlight. 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
5: Um dos mais importantes acervos audiovisuais da Serra Gaúcha ganha um novo capítulo com o lançamento do livro A História em Movimento, Rio Grande do Sul pelas lentes de Michelin Filmes, de 1960 a 1980. A publicação será apresentada nesta quarta-feira, às 5h30 da tarde, no Instituto Memória Histórica e Cultural, no campus sede, na Universidade de Caxias do Sul. O livro sobre a Michelin Filmes é resultado de um projeto voltado à preservação e à digitalização de um acervo que documenta cidades, indústrias, eventos e transformações do Rio Grande do Sul. A iniciativa foi financiada pelo Instituto Estadual de Cinema com recursos da Lei Paulo Gustavo. Com 232 páginas e aproximadamente 1.000 imagens, a obra apresenta a trajetória do produtor audiovisual Nazareno José Michelin, fundador da produtora que marcou época a partir dos anos 50. O conteúdo também revela os bastidores da preservação do acervo doado à UX lá em 2008 e destaca produções como Cinejornais, Jornal na Tela, O Sul em Foco, as séries televisivas Cidades Gaúchas na TV e Cidades do Sul. Além de preservar a memória, o livro sobre a Michelin Filmes funciona como um guia para pesquisadores, estudantes e interessados na história regional. A produtora registrou mais de 50 municípios gaúchos. A edição impressa será distribuída gratuitamente para escolas e instituições culturais, enquanto o e-book fica disponível sem custo por meio do Instituto Memória Histórica e Cultural.

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0: Tempos Sheryl Crow, Every Day is a Winding Road. Every Day is a Winding Road. TNT, o mundo é maior que que o teu quarto. Matsyahu, King Without a Crown. Arrested Development, Everyday People. Vitor Clay, Vai Por Mim. E Offspring com Light It Up. 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
12: Londres inaugurou a Harlesden Walk of Music, uma calçada dedicada ao reggae e à herança jamaicana que ajudou a moldar a música britânica. A calçada da fama do reggae de Londres nasceu para colocar no chão, literalmente, uma história que já ecoava há décadas pelas ruas de Harlesden. Oficialmente chamada de Harlesden Walk of Music, a nova rota cultural foi lançada em 1º de julho, no Dia Internacional do Reggae, com uma celebração no Cava Centre of Excellence, no noroeste da capital inglesa. A proposta é homenagear artistas, bandas, produtores, lojas e gravadoras que ajudaram a transformar o bairro em um dos grandes endereços do reggae fora da Jamaica. Harlesden é o principal reduto da comunidade jamaicana em Londres e é conhecido como a capital não oficial do reggae no Reino Unido. Foi ali que a Trojan Records abriu caminho para levar o reggae ao público britânico a partir de 1968. E também onde o projeto No Bells Like Home resgatou a memória da revolução musical que teve o bairro com um dos seus principais comum de seus principais berços. A nova calçada reúne 12 pedras comemorativas criadas para celebrar então a herança musical de Harlesden entre as décadas de 60 e 90. Homenagem contém nomes como Dennis Brown, General Levi, Janet Kay, Delroy Washington, Rough Cut UK, Trojan Records, Jetstar, são vários nomes, Sonny Roberts, primeiro pioneiro ligado a gravadoras Planetone e

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1: 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Agora 9:13, temperatura marcando 4 graus em Caxias do Sul, 4 graus média de temperatura na região da Serra, onde a neblina já dissipou e o sol aparece, temos 4 graus de temperatura. Nos outros pontos, onde há muita neblina ainda, temperatura variando entre 13 e 4 graus. Manhã dessa quarta-feira, 8 de julho, eu sou o Jonathan Zanotto, por aqui no comando do Play Ux FM até às 11 da manhã. Convido você a interagir pelo WhatsApp 54 9671 1065. Bora que tem muito som pra tocar nesse bloco, abrindo com Never's Bride.

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0: NASCAR, Prince, Little Red Corvette, Shannon Smith com Dance the Night Away, Depeche Mode, Enjoy the Silence, o Rapa lá do Belado A, Nervous Bride com You Did It to Yourself Again. 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
10: U2 acaba de lançar a música Street of Dreams pela Island Records. A faixa chega como a primeira amostra de um disco ainda sem título, previsto para sair até o fim desse ano. Será o primeiro álbum de estúdio da banda irlandesa, com músicas inéditas em 9 anos, desde Songs of Experience de 2017. A novidade veio acompanhada de um videoclipe gravado em maio na Cidade do México, nas proximidades do Plaza Santo Domingo. O vídeo reuniu uma multidão de fãs e colocou Bono, The Edge, Adam Clayton e Larry Miller Jr. no centro de uma cena urbana colorida e vibrante, até que uma tempestade mudou tudo. O resultado combina a grandiosidade típica do U2 com uma sensação de improviso real. Em vez de esconder o perrengue, o clipe abraça o acidente e transforma a tempestade em parte da narrativa. A cena final, com agradecimento ao povo mexicano, reforça o tom de homenagem da banda à cidade e aos fãs que acompanharam a gravação.
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11: Estão definidas as quartas de final da Copa do Mundo. 8 seleções seguem na briga pelo título e a partir desta quinta-feira começam os confrontos que vão decidir quem continua sonhando com a taça. A rodada promete grandes confrontos. Nesta quinta-feira, às 17h, a França enfrenta Marrocos. Na sexta, às 16h, tem Espanha e Bélgica. No sábado, a Inglaterra mede forças com a Noruega às 18h. E fechando as quartas, às 22h, a Argentina encara a Suíça também no sábado. Agora é acompanhar para ver quem garante vaga nas semifinais. Com as informações da Copa do Mundo 2026, Douglas Barreto.
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0: Aqui de todos os tempos, fechou por aqui mais uma leva de sons do Play com Papas da Língua por Ingratidão, Canvas Asas, Jason Mraz com Hello, You Will Beautiful Thing, Rolling Stones in the Stars, Sam Smith, Let, agora 10 e 6.
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3: Até o dia 13 de julho, a Galeria de Arte Elir Ramos Rodrigues, no Bloco J do campus sede da UX, sedia a exposição composta por pesquisas realizadas por acadêmicos do curso Bacharelado em Artes Visuais. Uma delas é intitulada Sticker Art, com proposta artística de alerta no contexto urbano. O acesso é gratuito. 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
2: Atenção redobrada na 122, onde há vários pontos de obras. Em Caxias do Sul, entre os quilômetros 71 e 78, o sistema é de pare e siga e pode causar lentidão. Também há estreitamento de pista em trechos de Farroupilha, Flores da Cunha, Antônio Prado e IP. Na 240, entre São Leopoldo e Portão, e na 287, entre Montenegro e Triunfo, as obras também exigem redução de velocidade.
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5: O Oasis voltou às manchetes com força e desta vez em duas frentes bem diferentes. A primeira é concreta. A banda divulgou o teaser de Don't Look Back in Anger, documentário oficial sobre a turnê de reunião Live 25. A segunda ainda está no campo das especulações, mas ganhou força nos últimos dias. Novos relatos da imprensa britânica apontam que Liam e Noel Gallagher podem levar o grupo de volta aos palcos em 2027. Enquanto o documentário já tem chancela oficial, a conversa sobre uma nova turnê do Oasis exige um pouco mais de cuidado. De acordo com a Rolling Stone a Rolling Stone britânica, citando relatos do Manchester Evening News, fontes ligadas ao setor falam de uma residência de 12 shows no Etihad Stadium em Manchester entre maio e junho do ano que vem, com possibilidade de expansão. O mesmo relato menciona ainda um possível retorno a Nebworth, palco histórico da banda, lá nos anos 90. O tabloide britânico The Sun também publicou que o grupo estaria planejando 12 apresentações no estádio de Manchester, no estádio do Manchester City, aliás, e 6 shows em Nebworth, mas a informação segue sem confirmação oficial.

É de quarta-feira. É frio, mas o dia é bonito, bonito em toda a região serrana. Lembrando que o nosso WhatsApp para você interagir é o 96711065. Manda aí sua mensagem. Segue a gente lá no Insta, @uxfm. Acesse o site, tem acesso a informações do mundo do show business, agenda cultural. Aliás, o Almanac da Música tá lá, então completo para você acessar para essa data de 8 de julho. uxfm.com.br. Abrindo mais uma leva de sons por aqui com o Max Knopfler.

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4: A voz marcante de Duff voltou a ser ouvida ao vivo. A cantora galesa, que conquistou o mundo com Mercy, fez uma apresentação reservada no Hoxton Hall, em Londres, no último domingo. O encontro marcou seu primeiro show completo em cerca de 15 anos e reacendeu a expectativa dos fãs por uma nova fase da artista. O retorno foi discreto, do jeito que o momento pedia. Antes da apresentação, Duff havia avisado pelas redes sociais que faria um show secreto e intimista na capital britânica, com a promessa de cantar músicas novas para um público reduzido. Até agora, poucas imagens e poucos detalhes oficiais foram divulgados.

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0: Marcelo D2, ela disse Aerosmith, Falling in Love, The Lumineers, Same Old Song. No Go Back Delivery rolou Stephanie Mills com Never Knew Love Like This Before. Era isso, fechou por aqui o Play UX FM, eu sou o Jonathan Zanotto. Tô de volta amanhã cedinho com o Café Passado, na sequência UX FM Revista. Forte abraço, uma ótima quarta-feira, até mais, 5 para as 11.
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5: A Argentina está nas quartas de final da Copa do Mundo 2026. A classificação veio nesta terça-feira, após a vitória por 3-2 sobre o Egito. Depois da partida, a comemoração no vestiário teve como trilha a música La Cuarta Estrella, que também embala a torcida argentina nas arquibancadas. A canção já soma cerca de 3 milhões de visualizações no YouTube e fala da trajetória da seleção nas Copas e do sonho do quarto título mundial. Um dos trechos que mais chama a atenção dedica uma eventual conquista às Ilhas Malvinas, território cuja soberania é disputada entre a Argentina e o Reino Unido, além de homenagear Diego Maradona e fazer referência ao que pode ser a última Copa do Mundo de Lionel Messi. O autor da música, Pablo Quintana, diz que a intenção foi representar o sentimento popular dos argentinos e a paixão da torcida pela seleção. 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
2: Ux FM conectada com o que move você, está no ar o Ux FM Revista desta quarta-feira, com muita música e informação. Eu sou o Douglas Barreto, direto do campus da Ux, para a conexão Ux FM e para toda a Serra Gaúcha. Segue a gente lá nas redes sociais, @UxFM, e passa no nosso site, uxfm.com.br. Você também pode interagir pelo 54996711065. Agora 11 horas e 1 minuto, 12 graus é a temperatura aqui na Serra Gaúcha. Logo mais vamos ampliar a tendência do tempo desta quarta-feira. E para iniciarmos o programa de hoje, vamos com Franz Ferdinand.

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Peter Tosh, Don't Look Back, com participação especial de Mick Jagger, fechando o primeiro bloco do Revista. Teve também Pearl Jam, Yellow Ledbetter, Paulo Miklos, O Sal da Terra, Hooted and Blowfish, Hold My Hand, Paris Jackson, Teenage Drama, e começamos o bloco com Franz Ferdinand, Bar Lonely. 12 graus neste momento aqui na Serra Gaúcha, o frio intenso da madrugada começa a dar trégua e o sol brilha em toda a serra nesta quarta-feira. Para esta tarde, o cenário é de céu limpo e tempo firme.

0: Caxias do Sul, a máxima atinge 17 graus à tarde e a noite começa com 11. Bento Gonçalves, clima agradável com máxima de 19 graus à tarde, caindo para 11 graus no período da noite. Vacaria, tarde ensolarada com 18 graus, mas a noite será gelada lá em Vacaria, registrando apenas 9 graus. Gramado e Canela, os termômetros chegam a 17 graus à tarde e baixam para 10 graus logo no início da noite. Torres, no litoral norte, tarde amena, com máxima de 17 graus e noite com 13. Porto Alegre registra máxima de 18 graus à tarde, com 13 graus à noite. Mas fique atento, pois o tempo muda completamente nos próximos dias. A tendência para o final de semana indica a chegada de uma frente fria e úmida. O sábado será marcado por chuva em todas as regiões. No domingo, a instabilidade persiste, com chuva em Porto Alegre, Torres em Gramado, enquanto Caxias, Bento e Vacaria terão um dia cinzento, nublado e bastante frio, com marcas que mal passam dos 12 graus. 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
11: O príncipe Harry e o cantor Elton John perderam a ação por violação de privacidade contra a empresa responsável pelo jornal Daily Mail. A decisão foi divulgada pelo Tribunal Superior de Londres. Após 11 semanas de julgamento, a justiça concluiu que os autores do processo não conseguiram comprovar as acusações de obtenção ilegal de informações. Eles afirmavam que o grupo teria usado detetives particulares para acessar mensagens, escutar ligações e obter dados de forma irregular entre 1993 e 2018. A empresa dona do Daily Mail comemorou a decisão e afirmou que o resultado representa uma vitória para o jornalismo e para a liberdade de imprensa. Essa é mais uma etapa da longa disputa judicial de Harry contra a imprensa britânica. Em outros casos, o príncipe já conseguiu decisões favoráveis e também firmou acordos com outros tabloides.
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0: Estão definidas as quartas de final da Copa do Mundo. 8 seleções seguem na briga pelo título e a partir desta quinta-feira começam os confrontos que vão decidir quem continua sonhando com a taça. A rodada promete grandes confrontos. Nesta quinta-feira, às 5 da tarde, a França enfrenta Marrocos. Na sexta, às 4 da tarde, tem Espanha e Bélgica. No sábado, a Inglaterra mede forças com a Noruega às 6 da tarde. E fechando as quartas, às 10 da noite, a Argentina encara a Suíça também no sábado. Agora é acompanhar para ver quem garante vaga nas semifinais. Com as informações da Copa do Mundo 2026, Douglas Barreto.
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2: Ux FM conectada com o que move você, agora 28 para o meio-dia. E neste sábado, dia 11, ocorre a próxima aula preparatória gratuita, promovida pela Ux para os estudantes que farão o Enem. O tema deste encontro no Bloco J do Campus Sede será Física. As inscrições já estão abertas e podem ser feitas em ux.br, vagas limitadas. E no mundo da música, hoje celebramos grandes nomes e discos históricos. O cantor e compositor Beck completa 57 anos. Ele se tornou uma das principais referências da música alternativa. Quem também faz aniversário é Jamie Cooke. O guitarrista completa 42 anos e segue como integrante da formação original do Arctic Monkeys, um dos maiores nomes do rock britânico atual. A data ainda marca os 66 anos do nascimento de Andy Fletcher, cofundador do Depeche Mode e peça fundamental na história do synth pop e da música eletrônica. Outro destaque é o clássico Houses of the Holy, do Led Zeppelin, que completa 53 anos desde que liderou, ao mesmo tempo, as paradas do Reino Unido e também dos Estados Unidos. E a cantora Joan Osborne chega aos 65 anos. Ela ficou conhecida mundialmente com o sucesso One of Us, um dos grandes hits dos anos 90. Então vamos com ele. One of Us, Joan Osborne, no Ux FM Revista.

Hits FM, o melhor do pop rock de todos os tempos. Led Zeppelin, Dream Maker, fechando assim o Revista desta quarta. Led Zeppelin, que há 53 anos lançava o álbum House of the Hole e tem essa pedrada. Ainda teve Depeche Mode, Personal Jesus, Arctic Monkeys, Arabella, Back Loser, e começamos o bloco com John Osborne, One of Us. Eu sou Douglas Barreto, Revista fica por aqui, volta amanhã, a partir das 11 horas. Vocês ficam agora com o Luciano Pettorini e o Tempero Brasileiro. Hits FM, 5 para o meio-dia.

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2: XFM conectada com o que move você. Boa tarde, bom almoço. Agora meio-dia em ponto. Eu sou Luciano Pettorini, ao vivo, direto do campus da UX, para as emissoras da Conexão UX-FM, começando o Tempero Brasileiro até uma, com o melhor da MPB de todos os tempos. Abrindo o programa com o Ney Mato Grosso, homem com a

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0: XFM, o melhor do MPB de todos os tempos. A gente viu Lenine com Martelo Bigorna, Caetano Veloso, O Quereres, Ângela Rorô, Amor Meu Grande Amor, Fernanda Takai, Ritmo da Chuva, a Fernanda Abreu com Jorge da Capadócia, Almôndegas, Canção da Meia-Noite, e Ney Mato Grosso, Homem com H. Intervalo Cultural, UXFM, meio-dia e 24.
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1: UXFM conectada com o que move você. Abrindo o último bloco do Tempero Brasileiro com Jair Oliveira.

0: 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Ponto final no Tempero Brasileiro de hoje, com o Thiago York e o Amor Delicioso e as Esperanças. Nova conversa na Nathaniel Breda, Panamá de Oxum, o Mar Aberto, Se Fosse Tão Fácil, e o Boreno Veloso, Fugaz. Já vai rolar o Play Ux FM, intervalo cultural. Agora, 5 para 1. Eu vou.
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2: 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Boa tarde, eu sou Luciano Pettorini, ao vivo, direto do campus da Ux, para as emissoras da conexão Ux FM, começando o Play Ux FM até as 4, com o melhor do pop rock de todos os tempos. Acesse o site uxfm.com.br. Abrindo o programa com os garotinhos.

0: Notícia Galvão, Daniel Palanque.
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0: O XFM, o melhor do pop rock de todos os tempos. Este é o Weezer com Feel Like Summer. Smash Mouth, Can't Get Enough of Your Baby. Rita Lee, Pagu, Sheryl Crow, The New Normal. Kissy, The Sunshine Band com Please Don't Go. The Dirt Heads, Stand Tall. E ainda os Garotinhos com Nossa Resenha. Intervalo Cultural, o XFM, 1h25.
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9: Após um hiato de 9 anos sem lançar um álbum de estúdio com músicas inéditas, o U2 está de volta com Street of Dreams, primeiro single de seu próximo trabalho, previsto para chegar ainda este ano. Produzido por Jackknife Lee, colaborador de longa data da banda, a faixa resgata a sonoridade marcante que consagrou Bono, The Edge, Adam Clayton e Larry Mullen Jr., reforçando a expectativa dos fãs para esta nova fase do grupo. O lançamento veio acompanhado de um videoclipe gravado na Cidade do México, em meio a uma produção marcada por imprevistos, como uma forte tempestade que interrompeu parte das filmagens. Apesar das dificuldades, o vídeo foi concluído e simboliza o retorno do U2 ao estúdio, justamente no ano em que a banda celebra 5 décadas de história. Street of Dreams inaugura um novo capítulo na trajetória do quarteto irlandês e antecipa um dos lançamentos mais aguardados do rock em 2026.

0: Ux FM, o melhor do pop rock de todos os tempos, fechando mais um bloco com o U2, The Blackout. Nenhum de nós, você vai lembrar de mim. O Rockset com Spending My Time, Jimmy Cliff, Reggae Night, Frank Turner, Recovery, o Marcelo Falcão, Legado e Lola Young, One Thing. Intervalo cultural, Ux FM, um para as duas.
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0: 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Uma delas é intitulada Sticker Art, com proposta artística de alerta no contexto urbano. O acesso é gratuito. Acesse ux.br e saiba mais. 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
4: 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Elton John anunciou dois shows especiais de despedida na Cidade do México, marcados para os dias 2 e 3 de outubro, no estádio Banorte. Batizadas de Farewell to Mexico, as apresentações representam um retorno simbólico do músico ao país após 14 anos e acontecem 3 anos depois do encerramento da histórica turnê Yellow Brick Road, que marcou sua aposentadoria das grandes turnês mundiais. Em comunicado, o artista afirmou que sempre teve um carinho especial pela Cidade do México e lamentou não ter conseguido passar pela América Latina durante sua turnê de despedida por causa da pandemia. Além dos compromissos no México, Elton John também tem presença confirmada no Rock in Rio, onde será a principal atração do palco mundo em 7 de setembro. Mesmo longe das longas excursões, o cantor segue ativo na música e continua realizando apresentações especiais e lançando novos projetos.

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1: O CFM conectada com o que move você, 2h05. Boa tarde, eu sou Luciano Pettorini. Interage pelo WhatsApp 996711065. Abrindo bloco com o Nildo.

0: Mix FM, o melhor do pop rock de todos os tempos. Living Colors, Soleil of You, Desiree, You Gotta Be, Grace Abrams, Hit the Wall, o Blues Traveler com Run Around, Mind Mind Boston, So Sad to Say e New Delica com Loving Van. Intervalo Cultural, Mix FM, 2:26.
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4: Mais de 60 anos após a criação do The Kinks, os irmãos Ray e Dave Davis voltam a dividir um projeto, dessa vez no universo das artes visuais. Em parceria com o renomado pintor Christian Furr, eles anunciaram a exposição The Kinks Brothers, que ficará em cartaz entre 24 de julho e 6 de setembro na Gibson Garage London. A música reúne pinturas inéditas inspiradas em uma fotografia de cabine feita pelos irmãos em 1968, no bairro East Finchley, em Londres, resgatando memórias marcantes da trajetória da dupla. As obras, assinadas por Ray Davis e Dave Davis e Christian Furr, também ganharão gravuras em edição limitada, enquanto uma ação especial distribuirá exemplares gratuitos em pontos históricos ligados ao The Kinks, na capital inglesa. A exposição celebra não apenas a longa parceria dos irmãos, mas também a influência duradoura da banda, responsável por clássicos como You Really Got Me, Waterloo Sunset e Lola, que ajudaram a moldar a história do rock britânico e inspiraram diversas gerações de artistas.

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1: 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Abrindo o bloco com Dora Von Frankenheiter.

0: Esse é o filme o melhor do pop rock de todos os tempos. A gente viu o Skank com o formato mínimo. Teve o Rapa, Take It Easy, My Brother Charles. O Bob Marley, Redemption Song, Charlie Brown Jr., Meu Novo Mundo, James Rain, Motors Too Fast e o Donovan Frankenheiter com Never Too Late. Intervalo cultural, o XFM, 4 para as 3.
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9: O Bon Jovi deu início à aguardada Forever Tour, marcando seu retorno aos palcos pela primeira vez desde 2022 e após a recuperação vocal de John Bon Jovi. A estreia aconteceu com o primeiro de 9 shows no lendário Madison Square Garden em Nova York, onde a banda celebra esse novo capítulo da carreira com uma residência especial ao longo deste mês. O repertório reúne 21 músicas, incluindo clássicos como Living on a Prayer, It's My Life, One Ted Dead or Alive, You Give Love a Bad Name, além de faixas do novo álbum Forever. Após a temporada em Nova York, a turnê segue por Reino Unido e Irlanda, com apresentações em estádios de Edimburgo, Dublin e Londres. Como parte das comemorações, o grupo também inaugurou uma loja pop-up exclusiva na cidade, oferecendo produtos oficiais, itens colecionáveis e experiências para os fãs. O retorno da banda simboliza o fim do período de recuperação de John Bon Jovi, que afirmou estar totalmente recuperado, pronto para reencontrar o público em uma nova fase da trajetória do grupo.

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1: 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Boa tarde, 3 horas, 2 minutos. Eu sou Luciano Pettorini. Acesse o site huxfm.com.br. Abrindo bloco com Papas na Língua, Pura Ingratidão. Come on!

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0: Vox FM, o melhor do pop rock de todos os tempos, fechando mais um bloco com a clássica das clássicas do R.E.M., Losing My Religion, Holocanthas, Asas, Zao de Sagazan com Mother Love, Lulu Santos como uma onda, Jason Mraz, Lucky e o Papas da Língua, Pura Ingratidão. 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Intervalo cultural UxFM, 3h26.
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5: O aguardado documentário Don't Look Back in Anger, que acompanha a histórica reunião do Oasis, ganhou seu primeiro teaser oficial. A prévia apresenta imagens inéditas dos bastidores da turnê Live 25, mostrando ensaios, momentos de preparação e apresentações que marcaram o retorno de Liam e Noel Gallagher aos palcos após 16 anos afastados. O filme também trará a primeira entrevista conjunta dos irmãos em mais de 25 anos, além de registros exclusivos da reconciliação, que deu origem a um dos maiores acontecimentos do rock recente. Criado por Steven Knight e dirigido por Dylan Southern e Will Lovelace, o documentário estreia nos cinemas e salas IMAX em setembro, antes de chegar ao streaming. A produção promete revelar os bastidores da turnê de reunião do Oasis e explorar a relação entre os irmãos Gallagher, mostrando como o reencontro da banda mobilizou fãs de diferentes gerações e transformou em um dos eventos musicais mais marcantes dos últimos anos.
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6: Estão definidas as quartas de final da Copa do Mundo. 8 seleções seguem na briga pelo título e a partir desta quinta-feira começam os confrontos que vão decidir quem continua sonhando com a taça. A rodada promete grandes confrontos. Nesta quinta-feira, às 5 da tarde, a França enfrenta Marrocos. Na sexta, às 4 da tarde, tem Espanha e Bélgica. No sábado, a Inglaterra mede forças com a Noruega às 6 da tarde. E fechando as quartas, às 10 da noite, a Argentina encara a Suíça também no sábado. Agora é acompanhar para ver quem garante vaga nas semifinais. Com as informações da Copa do Mundo 2026, Douglas Barreto.
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0: O XFM, o melhor do pop rock de todos os tempos. Assim fechamos o Play XFM desta quarta-feira com The Man, Bad Behavior, o Bon Jovi, Never Say Goodbye, Nat Roots, Sorri Sorrei, The Silencers, Bulletproof Heart, Lola Young com Dealer e o MC Miker e DJ Seven com Holiday Rap. E assim fechamos o Play de hoje. Já já vai ter o melhor do pop rock nacional de todos os tempos com o BR-106. Então não sai daí. Intervalo cultural, o XFM, 4 para as 4.
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0: O Green Day surpreendeu os fãs com o lançamento da inédita I'm Never Gonna R.I.P., faixa que integra a trilha sonora de Nimrods, comédia inspirada nos primeiros anos da banda. A música chegou acompanhada de um videoclipe repleto de cenas inéditas do filme, reforçando a conexão entre o longa e a trajetória de Billy Joe Armstrong, Mike Dirt e Treacle. A produção acompanha três amigos que embarcam em uma viagem, acreditando que terão a chance de abrir um show do Green Day, em uma história baseada nas aventuras vividas pelo próprio grupo antes da fama. Além da nova canção, a banda também revelou detalhes da trilha sonora do filme Nimrods, que reunirá músicas inéditas e clássicos do Green Day para acompanhar o lançamento do filme previsto para estrear nos cinemas dos Estados Unidos em 14 de agosto. O projeto, produzido pelos próprios integrantes da banda e dirigido por Lee Kirk, presta homenagem ao espírito irreverente e às experiências que marcaram o início da carreira do trio californiano, celebrando uma das fases mais importantes de sua história.

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2: O que você FM conectada com o que move você? 4:02, 17 graus, sol brilhando, céu azul na Serra Gaúcha. Eu sou Luciano Pettorini, ao vivo, direto do campus da UX, para as emissoras da Conexão UX FM, começando o BR-106 e hoje com o melhor do pop rock de todos os tempos. Vai acessando aí uxfm.com.br para você ficar bem informado. Abrindo o programa com Secos e Molhados.

0: 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Fechamos o primeiro bloco do BR-106 com Ira, Braços e Brigas, Rolou Capital, Independência, O Que de Abelha, Caso de Verão, Paralamas, Romance Ideal, Patufu, Eu e Secos e Molhados com Flores Astrais. Intervalo Cultural, O Que se FM, 4h25.
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3: 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Sam Smith confirmou o lançamento de Hazel, seu novo álbum de estúdio, com estreia marcada para agosto. O anúncio acompanha a chegada do single inédito My Guy, que abre caminho para o projeto e apresenta uma sonoridade marcada por influências de folk, pop e elementos acústicos. Segundo o artista, o disco representa um momento de renovação criativa e reúne composições profundamente pessoais, inspiradas em experiências vividas nos últimos anos. Descrito como um trabalho de forte carga emocional, Hazel explora temas como identidade, amadurecimento, amor e autoconhecimento, refletindo uma nova fase na carreira de Sam Smith. A expectativa em torno do álbum aumentou após o sucesso dos lançamentos anteriores do cantor, consolidando Hazel como um dos projetos mais aguardados na música pop em 2026.

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2: Se a FM conectada com o que move você. Agora 4:30, abrindo bloco com Legião Urbana.

0: da FM, o melhor do pop rock nacional de todos os tempos. Fechamos o BR-106 com o Vídeo Hits. Você, Negra Lee, você vai estar na minha, nem Mato Grosso. Não existe pecado ao sul do Equador. Lobão, blá blá blá, eu te amo. Titãs, Insensível. E a Legião Urbana com Marcianos Invadem a Terra. O Luciano foi de volta amanhã ao meio-dia com o Tempero Brasileiro. Já já o Douglas Barreto apresenta o Via Express. Aquele abraço, tudo de bom. Força sempre, até mais. Intervalo Cultural, o XFM. 5 para 5.
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13: atenção redobrada na 122, onde há vários pontos de obras. Em Caxias do Sul, entre os quilômetros 71 e 78, o sistema é de pare e siga e pode causar lentidão. Também há estreitamento de pista em trechos de Farroupilha, Flores da Cunha, Antônio Prado e IP. Na 240, entre São Leopoldo e Portão, e na 287, entre Montenegro e Triunfo, as obras também exigem redução de velocidade.
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2: 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Eu sou Douglas Barreto, falo ao vivo para a Serra Gaúcha por meio das emissoras da Conexão UCFM. Caxias do Sul, 106,5, Bento Gonçalves, 89,9 e Vacaria, 92,3. Este é o Via Expressa, até às 7 com o melhor do pop rock de todos os tempos. Não esqueça de nos seguir lá nas redes sociais, @UCFM, e também visitar o nosso site, ucfm.com.br. E você também pode interagir pelo 54996711065. E vamos começar o Via Expressa com as novidades da programação Till the Heart.

0: 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Denofon, fechando o primeiro bloco do Via. Teve também Marisa Monte, com participação especial de Seu Jorge e Flor. Frankie Murrow, Foo Fighters, Cage the Elephant. E começamos o programa com Till the Hurt. Intervalo cultural, UX FM, 5h20.
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Cux FM conectada com o que move você, agora 5h24, expressa até às 7 com o melhor do pop rock de todos os tempos. Vamos começar esse segundo bloco com uma música da dupla escocesa The Proclaimers, um dos maiores sucessos do pop mundial, lançada em 1988 no álbum Sunshine on Late. A canção ficou famosa pelo refrão marcante, que fala sobre caminhar 500 milhas e depois mais 500 só para chegar até a pessoa amada. Até hoje o hit segue conquistando fãs e é lembrado como um clássico da música internacional. I Gonna Be no Vi Expressa.

0: 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Rush, fechando o segundo bloco do Via. Teve também Joey Cougar, Sol, Cake, Weezer, Bideu Balde, Tentaus Manix. E começamos o bloco muito bem com Proclaimers. Neste sábado, dia 11, ocorre a próxima aula preparatória gratuita promovida pela UCS para os estudantes que farão o Enem. O tema deste encontro no Bloco J do Campus Sede será Física. As inscrições já estão abertas e podem ser feitas em ux.br, vagas limitadas. UCS FM 5 para 6.
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1: Ux FM conectada com o que move você, agora 6:01, Via Expressa até às 7 comigo, Douglas Barreto. No mundo da música, hoje celebramos grandes nomes e discos históricos. O cantor e compositor Beck completa 57 anos. Ele se tornou uma das principais referências da música alternativa. Quem também faz aniversário é Jamie Cook. O guitarrista completa 42 anos e segue como integrante da formação original do Arctic Monkeys, um dos maiores nomes do rock britânico atual. A data ainda marca os 66 anos de nascimento de Andy Fletcher, cofundador do Depeche Mode e peça fundamental na história do synth pop e também da música eletrônica. Outro destaque é o clássico House of the Hole, do Led Zeppelin, que completa 53 anos desde que liderou, ao mesmo tempo, as paradas do Reino Unido e também dos Estados Unidos, um baita disco do Led Zeppelin. E a cantora Joan Osborne chega aos 65 anos. Ela ficou conhecida mundialmente com esse sucesso aqui.

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Fechamos o terceiro bloco do Via com Led Zeppelin, que há 53 anos lançava o álbum House of the Holy. Ainda tocamos Depeche Mode, Personal Jesus, Arctic Monkeys, Arabella, Beck, Loser, e começamos o bloco com João

0: Na região das Hortênsias, Gramado e Canela, céu parcialmente nublado, termômetros marcam mínima de 9 e máxima de 21 graus amanhã. Vacaria, quinta-feira de céu aberto e ensolarado, madrugada fria com 7 graus, mas a máxima chega aos 21 graus à tarde. Torres, no litoral norte, menor amplitude térmica. Sol entre nuvens com mínima de 11 e a máxima de 17 graus. Atenção para a tendência do final de semana. O tempo muda completamente. O sábado será de chuva generalizada e queda nas temperaturas no estado. No domingo, a instabilidade e as pancadas de chuva persistem em Porto Alegre, Torres e na região das Hortênsias. Nas demais áreas da serra, o dia fica nublado com muito frio, com máximas que mal passam dos 12 graus em Caxias do Sul, por exemplo. 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
1: XFM conectada com o que move você, agora 29 para 7, último bloco do Via, e vamos abrir ele com um clássico do Blink.

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E assim fechamos o Via Expressa desta quarta com Paul McCartney, McCartney e o Wings. Ainda rolou Peach and Harb, Inner Circle, Bush, Runside. E começamos o bloco com Blink. Eu sou o Douglas Barreto, volto amanhã, a partir das 11 horas da manhã, no UX FM Revista. E o Via Expressa fica por aqui, volta amanhã, a partir das 5 horas da tarde. Uma boa noite a todos, UX FM 7 para 7.

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1: Em Brasília, 19 horas.
0: Está no ar a Voz do Brasil. As notícias do governo federal que movimentaram o país no dia de hoje.
2: Olá, boa noite.
1: Boa noite para você que nos acompanha em todo o país.
2: Quarta-feira, 8 de julho de 2026.
1: Vamos ao destaque do dia na Voz do Brasil.
2: Vacinação infantil.
1: Pneumo 20 contra pneumonia e meningite está disponível nas unidades básicas de saúde. Gabriela Noronha.
3: A Pneumo 20 é indicada para bebês no primeiro ano de vida e crianças menores de 5 anos que ainda não completaram o esquema de vacinação recomendado.
2: Proteção às mulheres.
1: Ligue 180 registra denúncias de violência e funciona 24 horas todos os dias da semana. Pablo Mundim.
4: O Ligue 180 também orienta familiares, amigos, vizinhos e qualquer pessoa que queira saber como agir diante de uma situação de risco.
2: E vamos falar hoje sobre a Rede Nacional de Proteção e Defesa dos Direitos Humanos das Pessoas Idosas.
1: Quem vai explicar pra gente mais sobre o tema é o Secretário Nacional dos Direitos da Pessoa Idosa, Alexandre da Silva.
5: São todas aquelas pessoas, aquelas instituições, aqueles órgãos que atuam no segmento da pessoa idosa e que garantam a defesa, a promoção, a mitigação de violações e violências e a garantia de mais direitos.
2: Hoje na apresentação da Voz do Brasil, eu, Mariana Jungmann e Luciano Seixas.
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2: Crianças menores de 5 anos e grupos prioritários já podem procurar o posto de vacinação mais próximo para se protegerem com a Pneumovinte.
1: O imunizante previne contra 20 sorotipos da bactéria causadora de doenças graves, como pneumonia e meningite.
2: A ideia é diminuir as hospitalizações, sequelas e óbitos em função das doenças.
3: A vacina Pneumo 20 está disponível nas unidades básicas de saúde e demais pontos de vacinação em todo o país. Éder Gatti, diretor do Programa Nacional de Imunização do Ministério da Saúde, explica que o imunizante vai substituir gradualmente a Pneumo 10 contra a bactéria causadora de doenças como pneumonia e meningite.
6: O Ministério já tinha uma vacina no SUS que era a Pneumo 10, é uma vacina que cobria contra 10 tipos da bactéria pneumococo, só que agora nós estamos atualizando para uma vacina que cobre contra 20 tipos de pneumococo, ou seja, é um número maior de tipos de bactéria que a vacina protege. E com isso, a gente espera diminuir ainda mais a ocorrência de meningite e pneumonias em crianças.
3: A Pneumo 20 é indicada para bebês no primeiro ano de vida e crianças menores de 5 anos que ainda não completaram o esquema de vacinação recomendado. Segundo Eduardo Jorge da Fonseca, presidente do Departamento de Imunizações da Sociedade Brasileira de Pediatria, a imunização nesta faixa etária é fundamental para prevenir internações e reduzir mortes associadas às infecções pneumocócicas.
7: São as crianças de menores de 2 anos as que mais internam e as que mais morrem, ou seja, tem maior incidência e maior letalidade. Então, esse é o grupo mais importante, é um grupo prioritário para a prevenção das doenças pneumocócicas invasivas, como a gente chama.
3: A Pneumo 20 também é indicada para indígenas com mais de 5 anos sem histórico vacinal, idosos com 60 anos ou mais que estejam acamados ou institucionalizados e pessoas com condições clínicas especiais. O histórico de vacinação pode ser acompanhado pela caderneta digital de saúde da criança, disponível no aplicativo Meu SUS Digital. Reportagem Gabriela Noronha.
1: A doença de Chagas é transmitida principalmente por um inseto conhecido como barbeiro e pode levar à morte, especialmente em populações vulneráveis.
2: Isso porque a infecção pode evoluir de forma silenciosa por anos e, quando não tratada, pode levar a graves complicações cardíacas e digestivas.
1: Para tratar a doença, a Anvisa publicou o registro de um novo medicamento voltado a pacientes menores de 18 anos.
2: É o Lampti, feito de substâncias que danificam o parasita e que levam à sua eliminação do organismo.
8: A Agência Nacional de Vigilância Sanitária Anvisa aprovou o registro do medicamento Lampit, indicado para o tratamento da doença de Chagas em pacientes pediátricos. O produto pode ser utilizado desde recém-nascidos com peso mínimo de 2,5 kg até adolescentes menores de 18 anos. A doença de Chagas é causada pelo protozoário Trypanosoma cruzi e está entre as principais doenças negligenciadas no Brasil. A infecção pode permanecer sem sintomas por muitos anos e, quando não tratada, provocar complicações graves, principalmente no coração e no sistema digestivo. O Lampit é um medicamento antiparasitário que atua na eliminação do parasita responsável pela doença. A aprovação do registro foi publicada pela Anvisa no Diário Oficial da União, com a Resolução 2631 de 2026. Claudimário Carvalho, para a Voz do Brasil.
1: Buscar ajuda pode ser o primeiro passo para interromper um ciclo de violência contra as mulheres.
2: O Ligue 180 funciona gratuitamente, 24 horas por dia, e também pode ser acessado por canais digitais como WhatsApp.
1: Os atendentes são especializados para oferecer ajuda imediata, indicando os caminhos para a solução do problema.
9: É por meio do Ligue 180 que milhares de mulheres encontram acolhimento, orientação e encaminhamento para a rede de proteção em todo o país. Cada atendimento começa por uma escuta qualificada e humanizada. O serviço funciona 24 horas por dia, todos os dias da semana, e pode ser acionado pela própria vítima ou por qualquer pessoa que queira denunciar uma situação de violência contra a mulher. A coordenadora de atendimento da central do Ligue 180, Juliana Costa, explica como funciona o atendimento.
10: A denúncia é registrada pelas nossas atendentes. Posteriormente a isso, nós temos uma equipe também especializada que faz a análise dessa denúncia. Então, entrando em contato com o Ligue 180, a pessoa que nos contatar vai ter ali um atendimento especializado e essa atendente ela vai identificar qual é a necessidade dessa pessoa.
9: Segundo o Anuário Brasileiro de Segurança Pública, em 2025 foram registrados cerca de 1.470 feminicídios, o maior número desde que o crime passou a ser tipificado em 2015. Apenas no primeiro trimestre deste ano, já foram contabilizadas 399 mortes. Também cresceram os casos de violência no ambiente digital, como ameaças, perseguição nas redes sociais, invasão de contas e divulgação não autorizada de imagens íntimas. Nos 5 primeiros meses de 2026, o Ligue 180 registrou mais de 16 mil ocorrências desse tipo de violência. A coordenadora de atendimento do Ligue 180 do Ministério da Saúde, Nery Araújo, alerta que o combate ao feminicídio é responsabilidade de todos.
11: É importante que o Brasil inteiro, a sociedade inteira, todo mundo, igrejas, feiras, times de futebol, escolas, templos religiosos, todo mundo seja envolvido. Por quê? Porque não é um problema só da mulher, é um problema de todos nós.
9: Além de atender mulheres em situação de violência, o Ligue 180 também orienta familiares, amigos, vizinhos e qualquer pessoa que queira saber como agir diante de uma situação de risco. O atendimento é sigiloso e pode ser feito de qualquer lugar do mundo. Além dos 180, denúncias e informações podem ser feitas pelo WhatsApp no telefone DDD 61 9610 0180. Reportagem Pablo Mundim.
2: O cidadão conta com uma nova plataforma do programa Luz para Todos.
1: O aplicativo permite registrar e acompanhar solicitações de atendimento, facilitando a identificação de famílias que ainda vivem sem acesso à energia elétrica.
12: O aplicativo do programa Luz para Todos permite a cidadãos, lideranças comunitárias e instituições registrarem e acompanharem as solicitações de instalação de energia elétrica. A iniciativa é voltada para o público que mora em áreas rurais e regiões remotas do país. Segundo André Dias, diretor do Departamento de Universalização e Políticas Sociais de Energia Elétrica do Ministério de Minas e Energia, o aplicativo permite acompanhar as solicitações feitas ao programa e se existem subnotificações.
13: Hoje, nós estimamos que há no Brasil cerca de 220 mil unidades consumidoras, famílias sem acesso à energia, mas a gente entende que esse número pode estar subnotificado, possa ser maior, e aí o aplicativo vai nos dar justamente esse conhecimento.
12: O aplicativo Luz para Todos está disponível nas lojas de aplicativos para celulares e pode ser baixado por qualquer pessoa de forma gratuita. Ao abrir o pedido para instalação de energia elétrica, o cidadão deverá tirar foto da unidade a ser atendida. Por meio do georreferenciamento, o Ministério de Minas e Energia vai localizar o endereço e encaminhar a solicitação para a concessionária de energia elétrica responsável pela região. Não será preciso acesso à internet para registrar o pedido. Reportagem Luana Karen.
2: Embaixadores estrangeiros que não residem no Brasil participaram nesta quarta-feira no Palácio do Itamaraty da cerimônia de entrega das cartas credenciais.
1: O ato habilita oficialmente os diplomatas diante do chefe de Estado do país onde vai atuar.
2: As cartas foram assinadas pelo presidente da República perante o governo anfitrião e dão início à missão diplomática.
1: Ao todo, 14 embaixadores não residentes no país foram oficialmente credenciados.
2: Um espaço para que as mulheres idosas participem da construção de políticas públicas voltadas a elas.
1: O Fórum Nacional pelo Protagonismo e Mobilização das Mulheres Idosas reúne organizações, movimentos sociais e representantes do poder público.
2: Entre os desafios tratados no fórum estão a saúde mental dos idosos, autonomia econômica e combate ao preconceito etário.
1: A secretária nacional de Autonomia Econômica e Política de Cuidados, Joana Célia dos Passos, fala mais sobre o fórum.
14: Esse fórum, ele tem a duração de 2 anos e uma das competências dele é promover iniciativas para o fortalecimento das organizações de participação social de mulheres idosas, para que a gente possa ampliar a capacidade de mobilização, o protagonismo, a autonomia e a incidência no debate sobre as políticas para esse grupo de mulheres idosas.
2: Segundo o IBGE, o Brasil possui 32 milhões de pessoas com 60 anos ou mais, sendo 55% mulheres.
1: E vamos falar agora da Rede Nacional de Proteção e Defesa dos Direitos Humanos da Pessoa Idosa, RENAPID.
2: Ela tem como objetivo garantir uma articulação entre os órgãos públicos que atendem essa população.
1: Nós conversamos com o secretário nacional dos Direitos da Pessoa Idosa do Ministério dos Direitos Humanos e da Cidadania, Alexandre da Silva, sobre como vai funcionar essa colaboração. Acompanhe. Boa noite, secretário. Explica pra gente o que é essa rede de proteção às pessoas idosas. Que entidades formam essa rede?
15: A RENADP é a Rede Nacional de Proteção e Defesa dos Direitos Humanos das Pessoas Idosas. É uma rede que vem sendo pensada e solicitada pela participação social desde a nossa conferência, do primeira conferência de 2006, e que agora em 2026 ela se realiza. São convidados todos os entes federativos, todas as pessoas que atuam no parlamento, no sistema de justiça, entidades privadas, entidades públicas, ONGs, universidades, enfim, são todas aquelas pessoas, aquelas instituições, aqueles órgãos que atuam no segmento da pessoa idosa e que garantam a defesa, promoção, a mitigação de violações e violências e a garantia de mais direitos.
2: Agora, secretário, essa rede ela funciona para um acompanhamento mais próximo, por exemplo, de idosos que estejam em situações vulneráveis, vamos supor, idosos que vivam sozinhos, precisem desse acompanhamento, essa rede atua assim também?
15: Esse é um dos focos, mas eu vou dizer que o foco central dessa RENADP é a intersetorialidade. Para quem não está acostumado com esse termo, é dizer que algumas soluções para as pessoas idosas, ou para outros grupos também, elas precisam sempre de uma articulação com mais de um setor. Um exemplo, pode acontecer uma dificuldade da pessoa idosa em acessar um serviço de saúde. Isso pode ser decorrente do transporte, isso pode ser decorrente da dificuldade dela em ler, então ela não consegue muitas vezes pegar um ônibus ou chamar um táxi porque ela não consegue ler. E aí pode ser um outro problema, o transporte em si, que pode estar disponível ou dificultoso naquela região. Então a resposta intersetorial é o ponto central. E sim, é o objetivo também da gente, o quanto antes, enquanto sociedade, detectarmos que uma pessoa idosa está numa condição de violência ou de violação e que isso gera um risco para ela de vida, que o quanto antes ela possa ser retirada dessa situação, ou que o agente causal ou a situação também possa ser o mais rápido possível eliminada ou eliminado.
1: E como é que os próprios idosos, os familiares ou amigos podem acionar essa rede?
15: A RENADP, ela vai ter uma estrutura que precisará funcionar tanto no âmbito municipal, estadual e federal. Então, vejamos, se o problema for municipal, nós vamos criar essa rede no município para que essas entidades, esses órgãos, a gestão municipal, uma secretaria específica, consiga dar a resposta o quanto antes. Mas, por vezes, um problema que envolva, por exemplo, uma questão de uma estrada estadual, eu já teria que procurar a instância estadual para dar essa resposta, ou muitas vezes é uma questão ministerial, alguma ação que possa ser garantida por um ministério. Então, essa pessoa idosa ou familiar, quando perceba uma situação como essa, ela vai procurar algum desses agentes, dessas entidades, desses órgãos que estão vinculados a essa rede, para poder acionar a resposta mais efetiva. Cabe lembrar aqui que o Brasil já tem, dentro do seu estado, a experiência de alguns municípios e alguns estados que já fazem uma rede. Então, nós não estamos partindo do zero, esse é um ponto positivo. A ideia nossa agora é entender o que nós podemos construir coletivamente, e já houve até uma oficina para começar a conversar com essas pessoas que já estão envolvidas em alguma rede, seja ela municipal ou estadual, e perceber como essa rede pode ser construída do que nós chamamos tanto de baixo para cima, ou seja, a partir das experiências e realidade dos municípios e o quanto os governos estaduais, distrital e a União precisam se organizar para concluir as boas respostas, ou também o contrário, o quanto a União vai também construir essa rede dialogando com os estados e o Distrito Federal para poder alcançar os municípios ou, no caso do DF, as regiões administrativas também.
2: Para a gente tentar deixar um pouquinho mais claro, secretário, sendo um caso como o senhor mencionou, né, um problema que o idoso tenha com o transporte, ele deve, nesse caso, por exemplo, procurar a prefeitura da cidade dele, e aí a prefeitura também vai estar, os órgãos da prefeitura vão estar ativos nessa rede, e aí caso se identifique outras necessidades desse idoso, a rede toda pode ser acionada? É assim que funciona?
15: Isso, um bom exemplo, exatamente isso. Então, se for uma questão de transporte, a pessoa idosa que consiga alcançar a prefeitura e a secretaria específica pode fazer da forma como você explicou mesmo, ou muitas vezes a gente pode ter uma liderança comunitária, você pode ter às vezes um agente, um pessoal da saúde ou da assistência que frequenta aquela casa e vai levar para algum órgão específico, seja o conselho municipal, caso exista na região, para poder muitas vezes chegar também a um órgão responsável, ou muitas vezes até se tiver uma empresa privada de ônibus que esteja vinculada nessa rede para querer de fato, já sabendo que muitas vezes isso já aconteceu, que ela também tenha uma resposta mais efetiva, ou muitas vezes até a prefeitura que vai pensar um ponto de ônibus. É um bom exemplo. Então, são vários caminhos que nós queremos criar justamente para que a pessoa, tanto aquela que tenha mais autonomia, independência e conhecimento, buscar a prefeitura, ou muitas vezes ver quem são os atores que vão circular naquele território que possam captar essa denúncia e poder encaminhar para um órgão mais específico.
1: Secretária, a rede também prevê a realização de diagnósticos sobre o envelhecimento populacional. De que forma isso pode se converter em políticas públicas posteriormente?
15: Esse diagnóstico, ele é fundamental, é ele que vai balizar muito do que nós já fazemos no âmbito nacional, tanto União, estados, DF, municípios, para ver quais são as demandas atuais. Então, hoje, quando falamos de envelhecimento de pessoas idosas, é muito importante que as ações sejam centradas a partir das demandas das pessoas idosas. E hoje nós temos uma série de informações que possam vir tanto das gestões municipais, com os dados obtidos por meio de suas secretarias, pode ser também a partir dos institutos de pesquisa que nós temos, geração de dados que nós temos no nosso país, e também a partir daquilo que é conduzido e pensado no âmbito governamental e também federal. Então, esse diagnóstico ajuda muitas vezes a criar programas que são feitos no âmbito federal. Existem alguns criados já, também no âmbito estadual, e também pela pactuação que a gente pode fazer entre esses três entes, municípios, estados e governo. Então, é fundamental que os diagnósticos aconteçam, e mais do que fundamental para a gestão, que isso fique sempre à disposição da participação social, da sociedade como um todo. Então, a transparência, a divulgação, a linguagem simples desses diagnósticos também faz parte da RENADP de disseminar cada vez mais o conhecimento, porque esse também é um ponto bastante preocupante. Quando falamos de pessoas idosas, muitas vezes existe uma certa invisibilização de alguns dados. E a RENADP vem justamente para poder colocar isso mais à disposição da sociedade, de conselhos, de entidades, movimentos sociais que também estão atuando na defesa dos direitos para as pessoas idosas.
2: Agora, secretário, a gente tem só mais alguns segundinhos, mas o senhor mencionou aí que lideranças comunitárias, por exemplo, né, ou organizações da sociedade civil também podem compor a rede, assim como as prefeituras. E aí, quem quer fazer parte dessa rede, essa pessoa deve proceder como, né, ou esse organismo? Eles precisam procurar a Secretaria Nacional dos Direitos da Pessoa Idosa?
15: Sim, exatamente. Nós estamos agora, no próximo mês, mais ou menos, nós vamos concluir a instrução normativa que vai dar os melhores caminhos para qualquer entidade, qualquer segmento que queira aderir à nossa rede. Então, haverá a classificação, a possibilidade de ser um integrante de fato para a rede ou de ser um colaborador com papéis distintos. Então, isso é aguardar agora, que nas próximas semanas nós vamos divulgar essa instrução normativa que está dentro do tempo proposto, dentro da portaria que criou a RENADP.
1: Muito bem, nós conversamos com o secretário nacional dos Direitos da Pessoa Idosa, Alexandre da Silva. Muito obrigado, secretário, pela entrevista à Voz do Brasil.
15: Obrigado a vocês, a todos os ouvintes, as ouvintes, uma boa noite.
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2: Quem for fazer o Exame Nacional de Desempenho dos Estudantes ainda tem tempo para solicitar atendimento especializado.
1: Saiba mais com Thaís Araújo.
16: Está aberto o prazo de solicitação de atendimento especializado e para o requerimento de tratamento pelo nome social para os participantes do Exame Nacional de Desempenho dos Estudantes, o ENAD 2026. Os interessados têm até o dia 24 de julho para fazer essa solicitação em relação ao ENAD de bacharelados e cursos superiores de tecnologia. O pedido deve ser realizado diretamente pelo estudante por meio do sistema ENAD e o resultado será divulgado no dia 31 de julho. Em caso de negativa, os estudantes terão prazo para recurso entre os dias 3 e 7 de agosto. A prova está marcada para o dia 29 de novembro. O Exame Nacional de Desempenho dos Estudantes é aplicado a todos que estão concluindo o ensino superior. Thaís de Araújo, para a Voz do Brasil.
2: Forças Integradas de Combate ao Crime Organizado realizam nesta quarta-feira operações em 16 estados em investigações envolvendo organizações criminosas.
1: As medidas incluem 181 mandados de busca e apreensão, 93 mandados de prisão e outras medidas cautelares determinadas pela Justiça.
2: Estão sendo apurados indícios de crimes como tráfico de drogas, de armas e também lavagem de dinheiro.
1: As Forças Integradas reúnem instituições federais e estaduais para atuação conjunta.
2: Foram as notícias do governo federal.
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0: dão incentivos econômicos aos autoprodutores, mas podem aumentar custos para os demais consumidores. O tribunal constatou que os autoprodutores usam a infraestrutura do sistema elétrico, mas não contribuem de forma suficiente para manter a estabilidade do serviço. O TCU também apontou baixo nível de maturidade no desenho, na institucionalização e no monitoramento da política pública. O tribunal recomendou que o Ministério de Minas e Energia formalize diretrizes, objetivos, metas, indicadores e estrutura de acompanhamento para a política. 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
1: 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Você vai ouvir agora notícias do Poder Judiciário.
2: Presidente do STF do CNJ participa da instalação de varas especializadas no combate ao crime organizado em São Paulo.
3: STJ reconhece dano moral coletivo por demora na demarcação de território quilombola em Sergipe.
2: Desembargador pernambucano é indicado para ocupar vaga de ministro do TST.
3: Boa noite, eu sou o Arthur Filho.
2: E eu sou Walter Lima.
3: O presidente do Supremo Tribunal Federal e do Conselho Nacional de Justiça, ministro Edson Fachin, afirmou nesta quarta-feira que a criação de varas especializadas no combate ao crime organizado representa uma resposta concreta do judiciário ao avanço das facções criminosas no país.
2: O ministro participou da solenidade de instalação das novas varas estaduais especializadas em organizações criminosas e lavagem de bens, direitos e valores do Tribunal de Justiça de São Paulo. Marta Ferreira.
4: O enfrentamento ao crime organizado tem sido uma das prioridades da gestão do ministro Edson Fachin. Durante a cerimônia, ele afirmou que o crime organizado não é apenas um problema de segurança pública, mas uma ameaça ao próprio Estado de Direito Democrático. Fachin também ressaltou que o judiciário tem ampliado a atuação para combater novos mecanismos utilizados pelo crime organizado, como o uso de plataformas clandestinas de apostas eletrônicas e de empresas aparentemente lícitas para lavagem de dinheiro.
5: Não estou, é claro, a me referir ao mercado regulado, mas estou a me referir, sim, às plataformas clandestinas e também às empresas que têm sido utilizadas como instrumentos de organizações criminosas.
4: A instalação das novas varas está alinhada aos projetos conduzidos pelo Conselho Nacional de Justiça para ampliar a especialização judicial no enfrentamento ao crime organizado em todo o país.
3: A União e o INCRA terão de indenizar um quilombo em Sergipe.
2: O STJ reconheceu danos morais coletivos devido à demora na demarcação do território. Fátima Uchoa.
6: A comunidade Catuabo foi reconhecida como remanescente quilombola em 2006 e o território identificado e delimitado em 2017, mas até hoje não saiu o decreto de desapropriação para a continuidade da regularização territorial. O Ministério Público Federal ajuizou ação civil pública contra a União e o INCRA, pedindo a conclusão do procedimento e indenização por danos morais coletivos. O juízo de primeiro grau e o TRF5 determinaram a finalização do procedimento, mas não reconheceram dano moral coletivo. Já a primeira turma do STJ considerou que a demora injustificada do poder estatal em efetivar um direito constitucional gera dano moral presumido, que não exige prova de abalo psicológico. O relator foi o ministro Paulo Sérgio Domingues.
3: Presidente Lula indica desembargador para ministro do TST.
2: O pernambucano Sérgio Torres precisa ainda passar por sabatina no Senado. Marla Lacerda.
7: O desembargador do Tribunal Regional do Trabalho da 6ª Região foi indicado pelo presidente da República para ocupar a vaga aberta com a aposentadoria da ministra Dora Maria da Costa. Magistrado de carreira, Sérgio Torres já atuou no TST como desembargador convocado e, recentemente, foi eleito presidente da Academia Brasileira de Direito do Trabalho. se aprovado na sabatina da Comissão de Constituição e Justiça do Senado Federal, tem ainda a votação no plenário da Casa.
3: Justiça Federal determina que a União formule plano para tornar acessíveis todos os sites da Administração Federal.
2: A decisão atendeu a pedido do

0: MPF, Vanessa Pereira.
1: O aperfeiçoamento dos sites da Administração Pública Federal é apenas um dos pedidos da ação, que busca garantir a autonomia de pessoas com deficiência no uso de plataformas digitais públicas e privadas. Ao final do processo, o MPF pretende que a Justiça Federal determine à União a regulamentação do artigo 63 da Lei Brasileira de Inclusão, que torna obrigatória a acessibilidade digital.
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2: A você uma boa noite.
3: E até amanhã.
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1: Eu sou Paula Groba.
2: E eu sou Humberto Pinheiro.
1: E estes são os destaques de hoje do Jornal do Senado, que começa agora.
2: Senado aprova transferência automática de pensão alimentícia.
1: Chanceler Mauro Vieira será convidado a explicar alerta sobre intervenção militar no Brasil pelos Estados Unidos.
2: Crédito de 15 bilhões para exportadores vai à sanção após aprovação do Senado.
1: Boa noite.
2: Boa noite.
1: Quem depende de pensão alimentícia poderá ter mais segurança para receber o benefício em dia. O Senado aprovou um projeto que cria a transferência automática dos valores, o que pode reduzir atrasos e facilitar o pagamento.
2: Para isso, o beneficiário deverá pedir à Justiça que determine o repasse mensal, com a transferência automática do valor da conta do devedor para a conta de quem tem direito à pensão, na data fixada pelo juiz. A proposta, conhecida como Pix Pensão, segue agora para a sanção presidencial. Repórter Douglas Castilho.
3: O projeto, que teve origem na Câmara dos Deputados, visa garantir a pontualidade dos pagamentos e oferecer mais segurança jurídica às famílias envolvidas. A relatora da proposta, a senadora Ana Paula Lobato, do PSB do Maranhão, ressaltou a importância da aprovação.
4: Enfrenta problema recorrente nas execuções de alimentos, a necessidade de sucessivas provocações judiciais diante de inadimplementos mensais. Trata-se de solução simples, objetiva e compatível com a natureza urgente da obrigação alimentar.
3: Uma das formas de garantir que os repasses ocorram na prática é a possibilidade de indisponibilização automática dos ativos financeiros do devedor, se ele não possuir saldo bancário suficiente para o pagamento. Para evitar abusos ou erros, o projeto também prevê que esse procedimento deve seguir as regras do Código de Processo Civil, que asseguram um controle por parte do juiz, a intimação do devedor e a correção ou cancelamento de bloqueios excessivos. A operacionalização do processo de transferências será gerida por sistema eletrônico sob responsabilidade do Banco Central.
1: E a senadora Roberta Accioli, do Republicanos de Roraima, apresentou um projeto que torna mais flexível a concessão do benefício da prestação continuada, o BPC. A proposta evita a perda automática do benefício quando houver pequeno aumento na renda familiar ou o ingresso de um integrante no mercado de trabalho.
2: O texto também prevê um período de transição de até 12 meses. Segundo a senadora, a medida permite que os beneficiários melhorem de vida sem o risco imediato de perder o auxílio. O projeto será analisado pelas comissões do Senado.
5: O projeto garante que o ingresso no mercado de trabalho não resulte na perda automática do benefício. Além disso, prevê um período de transição com reavaliação social para que essa mudança ocorra de forma gradual e segura, oferecendo mais segurança às famílias nesse momento de conquista e de reorganização de vida.
1: Já o senador Cleitinho, do Republicanos de Minas Gerais, defendeu o endurecimento de regras para as apostas online e cobrou a votação de projetos que restringem a publicidade das bets. O parlamentar alertou que o avanço desse mercado tem impactos na saúde mental, compromete a renda das famílias e aumenta os gastos públicos com saúde.
2: Segundo Cleitinho, os prejuízos causados pelas apostas exigem uma ação conjunta do Congresso e do governo federal, acima de diferenças partidárias.
6: Se literalmente agora é uma época de Copa do Mundo, que a gente está vendo aqui 35% de aumento na questão dos jogos, é momento agora da gente refletir. Hoje, infelizmente, o Brasil é o Brasil das bets. Então, espero que todos os senadores da República, como eu aqui, possam combater de uma vez por todas essa porcaria de jogo online.
1: A Comissão de Direitos Humanos aprovou um projeto que cria categorias diferentes para os casos de desaparecimento de pessoas no Brasil.
2: O objetivo da proposta é aprimorar as investigações e as buscas de acordo com cada situação. Repórter Patrícia Oliveira.
7: A proposta classifica os casos de pessoas desaparecidas em três categorias. O desaparecimento voluntário é quando um adulto decide romper contato com familiares por vontade própria. O involuntário inclui situações como acidentes, desastres, problemas de saúde mental e o sumiço de crianças e adolescentes. Já o desaparecimento forçado envolve casos relacionados à violência, coação, sequestro ou abuso de poder. Atualmente, a legislação adota uma definição única para todos os casos. Para a relatora, senadora Damaris Alves, do Republicanos do Distrito Federal, a mudança pode contribuir na atuação das autoridades pela busca, identificação e localização dos desaparecidos.
8: Os dados mais recentes demonstram que o desaparecimento de pessoas permanece como desafio grave e crescente para o poder público.
7: Em 2025, foram registrados mais de 85 mil desaparecimentos no Brasil, cerca de um caso a cada 6 minutos. O projeto segue para análise da Comissão de Constituição e Justiça.
1: A Comissão de Direitos Humanos também aprovou um projeto que endurece a punição para agressões praticadas contra mulheres por razões de gênero. A proposta transforma esse tipo de violência em crime autônomo, que hoje é tratado apenas como agravante da lesão corporal, e também aumenta as penas nos casos mais graves. O texto segue agora para a Comissão de Constituição e Justiça.
2: E o plenário aprovou o projeto que torna obrigatória a divulgação do Ligue 180, canal nacional de denúncia e orientação para mulheres em situação de violência. A proposta determina que o serviço seja divulgado em meios de comunicação e em locais públicos e privados de grande circulação para ampliar o acesso às denúncias e às informações sobre a rede de proteção. O texto segue para a sanção presidencial.
1: O chanceler Mauro Vieira será convidado para esclarecer no Senado as recentes afirmações apontando risco de intervenção militar norte-americana no Brasil. O convite foi aprovado pela Comissão de Relações Exteriores.
2: O risco teria sido apontado a partir da classificação como terroristas de facções do crime organizado que atuam em nosso país. Repórter César Mendes.
9: A Comissão de Relações Exteriores aprovou o convite para que o ministro das Relações Exteriores, Mauro Vieira, esclareça aos senadores declarações recentes dadas por ele de que a classificação do Comando Vermelho e do Primeiro Comando da Capital como organizações terroristas pelos Estados Unidos traria o risco de uma eventual atuação de forças militares norte-americanas no Brasil. Autor do convite, o senador Hamilton Mourão, do Republicanos do Rio Grande do Sul, quer que Mauro Vieira explique melhor de onde tirou os dados que o levaram a fazer essa afirmação, que, na opinião de Mourão, tem uma certa gravidade.
10: Apesar dos Estados Unidos recentemente vinha exercendo de forma unilateral o seu poder militar, tanto no caso recente aí da captura do então presidente da Venezuela, o ditador Maduro, como também no ataque feito ao Irã, apesar de ser um conflito que se arrasta há 46, 47 anos entre esses dois países, não é? Mas me chama a atenção, face à relação que nós temos com os Estados Unidos da América, inclusive na área militar, não é? Onde combatemos juntos na Segunda Guerra Mundial, e ver por parte de uma autoridade como o ministro Mauro Vieira, uma afirmação nessa natureza. Então eu gostaria de ouvir isso aqui do ministro.
9: A declaração de Mauro Vieira foi dada no dia 1º de julho em resposta oficial do Itamaraty a questionamentos feitos pela Câmara dos Deputados. O comparecimento do ministro em reunião da Comissão de Relações Exteriores ainda não tem data agendada.
1: E empresas brasileiras que exportam produtos para o exterior já podem contar com uma nova linha de crédito para enfrentar os efeitos das barreiras comerciais impostas por outros países.
2: O Senado aprovou a medida provisória que libera até 15 bilhões de reais para financiar exportações por meio do Plano Brasil Soberano. Repórter Douglas Castilho.
11: A medida surge como resposta ao que ficou conhecido como tarifaços impostos pelos Estados Unidos, que elevaram as tarifas de importação daquele país a patamares de até 50%. O senador Randolfe Rodrigues, do PT do Amapá, que solicitou a inclusão da votação na pauta, comemorou a aprovação e explicou a sua importância diante da instabilidade do contexto internacional.
12: O Brasil soberano é o significado de como um governo deve agir. Um governo, mesmo agredido por uma potência estrangeira, não deve ficar lamentando. Deve buscar superar a agressão, que o que ocorreu no fato do tarifaço é uma agressão ao Brasil e ao seu povo, e buscar soluções, sobretudo para suas empresas. A Brasil soberano vem para isso, para socorrer.
11: Além das tarifas alfandegárias, a MP apresenta uma resposta às chamadas barreiras sanitárias, que ocorrem por restrições à entrada de produtos não pelo aumento dos tributos, mas com argumentos como o utilizado pela União Europeia este ano. O bloco proibiu a entrada de carne bovina brasileira sob a acusação do uso indiscriminado de antibióticos por parte do setor pecuário brasileiro. O texto segue para a sanção presidencial.
2: Edição de Paula Grova e trabalhos técnicos de João Lira, o Jornal do Senado fica por aqui. Acompanhe agora as notícias da Câmara dos Deputados. Boa noite.
1: Boa noite e até amanhã.
13: 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Câmara dos Deputados. Parlamentares aprovam sistema para enfrentar a violência de gênero.
14: Câmara amplia acesso das Santas Casas a linhas de crédito do FGTS.
13: Comissão de Orçamento aprova recursos contra a guerra e desastres.
15: Boa noite. A Comissão Mista de Orçamento aprovou despesas extras de 12 bilhões e 300 mil reais no orçamento de 2026. A repórter Silvia Munhato acompanhou a votação.
16: A Comissão Mista de Orçamento aprovou 8 medidas provisórias com despesas extras no orçamento de 2026, no valor de 12,3 bilhões de reais. Um total de 10,3 bilhões estão sendo utilizados para minimizar os efeitos da guerra no Oriente Médio nos preços dos combustíveis e gás de cozinha, e outros 2 bilhões de reais foram destinados para auxiliar os atingidos por desastres climáticos este ano. Os parlamentares deixaram para esta quarta-feira a análise de um projeto que pretende abrir um crédito novo no orçamento de 13,3 bilhões de reais. O texto original veio com apenas 1,3 milhão de reais para uma contribuição voluntária do país à Comissão Econômica para a América Latina e o Caribe. Mas o governo modificou a proposta para incluir recursos para financiamentos agrícolas e para o programa Desenrola Adimplentes. O deputado Domingos Sávio, do PL de Minas Gerais, e outros parlamentares pediram mais tempo para analisar a proposta.
17: Por outro lado, nos preocupa, e aí por isso é necessário esse tipo de análise, de reflexão. Nos preocupa, por exemplo, que o recurso que está sendo tirado, cancelado, é dentro do Ministério da Cidade, e na primeira análise que a minha assessoria fez seria justamente do Minha Casa e Minha Vida, que também é um programa tão importante e que nós temos preocupação em que a gente continue garantindo alternativa de moradia no país.
16: O deputado Igor Timo, do União de Minas Gerais, relator da medida provisória que destina recursos para os municípios de Minas Gerais atingidos por fortes chuvas este ano, ressaltou a importância do repasse.
18: Entre fevereiro e março deste ano, a nossa Zona da Mata enfrentou um período mais chuvoso da sua história, com um acumulado de 584 milímetros, quatro vezes mais acima da média acumulada. E o resultado foi trágico. Famílias desabrigadas, serviços públicos essenciais interrompidos e comprometidos, o comércio local severamente castigado.
16: As medidas provisórias aprovadas serão agora analisadas pelos plenários da Câmara e do Senado. Da Rádio Câmara de Brasília, Silvia Munhá.
13: Ciência e tecnologia.
19: Merlon Solano, do PT do Piauí, defende a revisão das regras para o funcionamento das apostas esportivas e dos jogos online no Brasil. Para o deputado, a regulamentação atual é insuficiente diante do endividamento crescente das famílias e dos impactos do vício em jogos.
20: Merlon Solano sugere discutir medidas como o aumento da tributação sobre empresas do setor, a restrição da publicidade e até a proibição de determinados jogos. Ele afirma que o país precisa enfrentar o tema como uma questão de saúde pública e proteção financeira.
19: Luiz Lima, do Novo do Rio de Janeiro, defende a regulamentação das apostas esportivas para impedir que a atividade se torne parte permanente da rotina do esporte nacional. O congressista argumenta que a publicidade excessiva estimula a ilusão de ganho fácil.
20: Luiz Lima adverte que a propaganda abusiva das apostas pode comprometer o orçamento de famílias brasileiras. Ele sugere restrições aos anúncios do setor nos mesmos moldes das proibições aplicadas ao mercado de cigarros.
13: Trabalho.
19: Paulão, do PT, manifesta solidariedade aos trabalhadores da Companhia de Abastecimento e Saneamento de Alagoas em paralisação pela falta de proposta da direção. Ele critica o adiamento da negociação para janeiro por considerar que a medida desrespeita a anualidade da convenção coletiva.
20: Paulão aponta falhas no serviço prestado por empresas privadas de saneamento, com tarifas altas e comunidades rurais que ficam meses sem abastecimento regular. Parlamentar levou o caso ao Ministério Público e à Defensoria Pública de Alagoas.
19: Tadeu Venere, do PT do Paraná, cita dados de pesquisa feita por 16 organizações da sociedade civil, segundo os quais quase 64 milhões de brasileiros com 15 anos ou mais não terminaram o estudo básico para defender o fim da escala 6x1 e as jornadas exaustivas de trabalho.
20: Na opinião de Tadeu Venere, reduzir a carga laboral semanal vai devolver ao trabalhador a oportunidade de desenvolvimento pessoal e o direito de estudar. O legislador conclama a sociedade civil a enfrentar o debate e pede que o Senado siga o exemplo da Câmara e aprove a matéria.
13: Transportes. Rodrigo de Castro, do União de Minas Gerais, comemora a inauguração das pontes de Embaúba e da Cachoeira da Usina, que ligam os municípios de Ervália e Muriaé. O congressista ressalta que as obras integram trecho estratégico da BR-356, importante para a conexão entre os estados do Sudeste.
0: É mais um trabalho que nós fizemos que tem uma repercussão muito grande na zona da Mata Mineira, não só nos municípios de Ervália, Rosário da Limeira, São Sebastião da Vargem Alegre, Muriaé, Viçosa, Ponte Nova, mas também é uma estrada que liga ao litoral do Rio de Janeiro e ao litoral do Espírito Santo. Portanto, ela tem uma conotação realmente regional. Agora vamos acompanhar a última etapa, que é a execução da ponte dentro do município de Ervália.
20: Rodrigo de Castro afirma que a entrega das pontes é resultado de articulações iniciadas em 2021, junto ao DENIT e aos ministérios. Ele lembra que a conclusão das obras atende a uma antiga demanda da população local, que conviveu por anos com lama e poeira.
13: Bebeto, do PP do Rio de Janeiro, destaca o avanço das obras na Serra das Araras e na rodovia Presidente Dutra, previstas em contratos de concessão do governo federal. Ele assinala que as intervenções são essenciais para quem se desloca da Baixada Fluminense em direção à capital.
20: Bebeto relata articulações entre governo federal, a concessionária responsável pelos trechos e a Light para destravar viadutos, alças e duplicações na região. O deputado também pede a revitalização da ferrovia da Baixada, com passarelas, muros de proteção e sinalização nas passagens de nível.
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13: Desenvolvimento Regional. A Câmara criou uma comenda com o nome do Padre Cícero para quem contribuir para o desenvolvimento do Nordeste. O repórter Antônio Vital explica como vai funcionar.
22: A Câmara dos Deputados criou uma honraria a ser concedida a pessoas ou instituições que contribuam para o desenvolvimento social, econômico e cultural da região Nordeste. A condecoração, batizada de Comenda Padre Cícero Romão Batista de Desenvolvimento Regional, será concedida a 5 pessoas ou entidades selecionadas a partir de indicações de deputados e senadores. A homenagem será entregue pela Comissão de Integração Nacional, Desenvolvimento Regional e da Amazônia e pela mesa diretora da Câmara, em uma sessão solene, todos os anos, no dia 24 de março, data de nascimento de Padre Cícero. O projeto que cria a comenda foi apresentado pelo deputado Luiz Gastão, do PSD do Ceará, e aprovado pelo plenário da Câmara. A relatora do projeto foi a deputada Fernanda Pessoa, do PSD do Ceará. Ela retirou da proposta original a proibição de premiação a pessoas que estejam no exercício de mandato político e seus parentes até o segundo grau. Segundo a relatora, isso torna a comenda democrática e acessível a todos. Padre Cícero morreu em 1934, aos 90 anos de idade, em Juazeiro do Norte, no Ceará, onde exerceu sacerdócio e teve grande influência política. O autor da proposta, deputado Luiz Gastão, defendeu a comenda a quem contribuir para o desenvolvimento do Nordeste e a homenagem a Padre Cícero.
23: Hoje a Câmara fez justiça a um grande nordestino, a um grande brasileiro, que é o Padre Cícero, que foi, acima de tudo, um grande desenvolvimentista, não só para Juazeiro, para todo o Nordeste, referenciado ainda por gerações.
22: Não houve votos contrários à criação da comenda Padre Cícero Romão Batista de Desenvolvimento Regional. Da Rádio Câmara de Brasília, Antônio Vital.
13: Aniele Paulino, do Republicanos, cumprimenta Dom Edelson Soares Nobre, quinto bispo a assumir a diocese de Guarabira, na Paraíba. Para o congressista, o lema episcopal do sacerdote, em tudo a caridade, reflete a doutrina social da igreja em amparar os mais necessitados.
20: O deputado cumprimenta as autoridades presentes na posse de Dom Edelson e ressalta o papel fundamental do bispado de Guarabira para a região. Aniele Paulino menciona ainda seu apoio à diocese e suas iniciativas voltadas à valorização da fé e do turismo paraibano.
13: Economia.
3: Pompeu de Matos, do PDT do Rio Grande do Sul, pede a criação de fundos constitucionais para as regiões Sul e Sudeste, nos moldes dos já existentes para o Norte, Nordeste e Centro-Oeste. Segundo ele, a medida promove uma redistribuição mais equilibrada dos recursos federais.
19: Pompeu de Matos diz que os novos fundos destinariam mais de 21 bilhões de reais por ano para cada uma das duas regiões. Ele argumenta que os recursos impulsionariam investimentos, desenvolvimento regional e obras de infraestrutura.
4: Saúde.
3: A Câmara aprovou projeto que permite acesso a linhas de crédito com recursos do FGTS para santas casas e hospitais filantrópicos. O repórter Antônio Vital acompanhou a votação.
5: O plenário da Câmara aprovou o projeto que reabre até 2030 o prazo para que santas casas e hospitais filantrópicos tenham direito a linhas de crédito que usam recursos do FGTS. A lei que trata do Fundo de Garantia por Tempo de Serviço previa o uso desse tipo de crédito para entidades beneficentes apenas até 2022. A reabertura do prazo foi prevista em uma medida provisória editada este ano, mas que perdeu a validade sem ter sido votada pelo Congresso. Por isso, o projeto aprovado, que reproduz o texto da medida provisória, foi apresentado pelo líder do governo na Câmara, deputado Paulo Pimenta, do PT do Rio Grande do Sul. Na justificativa da proposta, ele disse que créditos com recursos do FGTS somaram 3 bilhões de reais e beneficiaram 140 hospitais filantrópicos que prestam serviço ao Sistema Único de Saúde, o SUS. Paulo Pimenta estima que essas linhas de crédito podem reduzir a taxa de juros para santas casas dos atuais 18% para 12%, o que vai ajudar a aliviar a situação financeira dessas entidades, muitas delas endividadas. Além dos hospitais filantrópicos, o projeto também permite que instituições sem fins lucrativos que prestam atendimento a pessoas com deficiência também usem essas linhas de crédito. A condição é que as entidades também atuem para o SUS. O relator do projeto, o deputado Antônio Brito, do PSD da Bahia, diz que as linhas de crédito não comprometem a sustentabilidade financeira do FGTS. Ele explicou a proposta.
6: Esse projeto vem em função da medida provisória de número 1336, que expirou o prazo e que trata das santas casas e hospitais filantrópicos pela possibilidade dessas instituições terem o caixa hospital baseado na lei do FGTS.
5: O projeto foi aprovado de maneira simbólica pelo plenário, sem votos contrários. Para o deputado Hildo Rocha, do MDB no Maranhão, linhas de financiamento com recursos do FGTS beneficiam a saúde do trabalhador.
24: Esse projeto, ele é muito importante, porque o recurso do FGTS, ele tem um juro muito menor, que é um juro menor do mercado, é o do FGTS. O prazo de carência para o início de pagamento é bem elástico, portanto, é recurso do trabalhador que volta em benefício do trabalhador, porque as Santas Casas de Misericórdia atendem justamente os trabalhadores.
5: O projeto que reabre até 2030 o prazo para que hospitais filantrópicos e entidades de assistência a pessoas com deficiência tenham direito a linhas de crédito que usam recursos do FGTS, seguiu para análise do Senado. Da Rádio Câmara de Brasília, Antônio Vital.
19: Vavá do Avante de Minas Gerais detalha sua atuação na Comissão de Saúde como relator da Política Nacional de Enfrentamento ao HIV e à AIDS. O legislador avalia que ajudou a construir uma proposta voltada a quem enfrenta dificuldade para manter o tratamento.
3: Vavá defende a criação de um auxílio deslocamento financeiro para viabilizar o transporte de pacientes que residem longe dos centros médicos especializados. Ele argumenta que o benefício combate o abandono terapêutico, reduzindo barreiras socioeconômicas e geográficas no acesso ao SUS.
4: Direitos Humanos.
19: O Escolto do PT da Paraíba defende projeto que cria a Política Nacional de Prevenção de Quedas entre Pessoas Idosas. O deputado argumenta que o objetivo é reduzir acidentes, preservar a autonomia dos idosos e orientar ações de prevenção e acompanhamento em todo o país.
3: Segundo Luiz Couto, o projeto organiza medidas de prevenção, acompanhamento e conscientização para evitar quedas que podem provocar perda de mobilidade, internações e outras complicações de saúde. O texto já foi aprovado em duas comissões da Câmara.
4: Justiça.
19: A Câmara aprovou proposta que cria um Sistema Nacional de Enfrentamento da Violência contra Meninas e Mulheres. A repórter Daniela Lessa acompanhou a votação.
25: O Brasil chora com a morte de nossas mulheres, infelizmente, todos os dias, e gostaria, antes de promover a leitura do parecer por parte da deputada Jandira Fegali, pedir um minuto de silêncio em favor da senhora recentemente assassinada, a qual foi encontrada com seu filho amamentando enquanto agonizava nos seus últimos momentos.
4: Foi com um minuto de silêncio por uma vítima de feminicídio que o presidente da Câmara, Hugo Mota, iniciou a votação do projeto que cria o Sistema Nacional de Enfrentamento da Violência contra Meninas e Mulheres e prevê recursos para ações de combate ao feminicídio e de proteção à vida de meninas e mulheres. Nesta semana, em Cataguases, Minas Gerais, uma mulher foi encontrada morta em casa, enquanto seu filho de 2 anos dormia em um quarto e uma bebê de 1 ano ainda mamava em seu peito. O marido foi preso acusado de feminicídio. Pelo texto aprovado, o sistema de enfrentamento será organizado pelo Ministério das Mulheres, em colaboração com estados e municípios. O dinheiro para financiar as ações virá principalmente do PROPAG, o Programa de Pleno Pagamento de Dívidas dos Estados, que permite aos estados renegociarem dívidas com a União, em troca de compromissos, como a realização de investimentos. No mínimo 10% desses recursos deverão ser aplicados no Plano de Ação de Enfrentamento da Violência contra Meninas e Mulheres. A relatora da proposta, deputada Jandira Fegali, do PCdoB do Rio de Janeiro, destacou que esse financiamento garantirá recursos por 10 anos.
7: E nós estamos agora colocando 1,5 bilhão de recursos existentes por ano por 10 anos. São recursos que estarão inseridos no PROPAG, como também no Fundo de Segurança Pública, para que a gente possa fazer com que os estados e os municípios, em ação integrada, possam agir na prevenção e também na responsabilização dos homens violentos deste país, que não conseguem compreender que essa relação é de igualdade, não de submissão.
4: A deputada Soraya Santos, do PL do Rio de Janeiro, também celebrou a garantia de recursos financeiros.
8: E quero chamar mais uma vez a atenção para a virtude desse projeto, que garante recursos. Não há política pública, não basta dizer que eu sou a favor do combate ao feminicídio, se não tiver dinheiro.
4: Para os demais estados que não estiverem no PROPAG, poderão ser usados outros recursos já destinados a ações de combate à violência contra a mulher. Os recursos poderão ser aplicados em ações de prevenção e enfrentamento da violência, fortalecimento da rede de atendimento às mulheres e políticas de educação para combater a cultura de violência contra meninas e mulheres, especialmente voltadas para homens e meninos. O texto também prevê medidas de enfrentamento à violência digital. O projeto que cria o Sistema Nacional de Enfrentamento da Violência contra Meninas e Mulheres, com verbas garantidas para as ações, agora será analisado no Senado. Da Rádio Câmara de Brasília, Daniele Lessa.
9: Segurança Pública.
10: Roberto Fraga, do PL do Distrito Federal, critica a demora do Senado em analisar propostas aprovadas pela Câmara, como a redução da maioridade penal. Segundo o deputado, a falta de votação dessas matérias prejudica o combate ao crime organizado.
12: Na visão de Roberto Fraga, a redução da maioridade penal é fundamental para o enfrentamento da criminalidade. Ele sustenta que o tema é um anseio antigo da população.
10: Sérgio Turra, do PP do Rio Grande do Sul, critica a decisão que autorizou a busca e apreensão na residência de Jair Bolsonaro. Na avaliação do deputado, a medida foi desnecessária, desproporcional e representa perseguição política e abuso de poder.
12: Sérgio Turra também questiona a imparcialidade do ministro responsável pelo caso, Alexandre de Moraes, afirmando que não deveria conduzir processos relacionados aos atos de 8 de janeiro. O deputado manifesta ainda solidariedade ao ex-presidente e defende limites à atuação do judiciário.
10: Alfredo Gaspar, do PL de Alagoas, critica o andamento das investigações sobre fraudes no INSS. O deputado afirma que pessoas ligadas ao governo deveriam ser investigadas com o mesmo rigor aplicado a outros casos que envolvem agentes públicos da oposição.
12: Alfredo Gaspar também contesta o mandado de busca e apreensão realizado hoje na casa do ex-presidente Jair Bolsonaro. Na avaliação do parlamentar, há tratamento desigual por parte das instituições responsáveis pelas investigações e pelo judiciário.
9: Homenagem.
10: Coronel Assis, do PL de Mato Grosso, condena as declarações de uma promotora de justiça sobre manifestações religiosas em um evento público. De acordo com o deputado, a liberdade de professar a fé é garantida pela Constituição e não pode ser restringida por agentes públicos.
12: O parlamentar lembra que o Estado brasileiro é laico, mas não antirreligioso, e defende o respeito às manifestações de fé da população. Coronel Assis também pede uma moção de repúdio à promotora e cobra a preservação da liberdade
19: religiosa no país.
3: Termina agora o Jornal Câmara dos Deputados, produzido pela Rádio Câmara, com trabalhos técnicos de Everson Urani e apresentação de José Carlos Andrade e Márcio Aquilissardi. Uma boa noite para você.
19: Uma ótima noite. A Voz do Brasil volta amanhã.
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1: 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Abrindo esse bloco com Frank Marsilio, Distraction.

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3: Após um hiato de 9 anos sem lançar um álbum de estúdio com músicas inéditas, o U2 está de volta com Street of Dreams, primeiro single de seu próximo trabalho, previsto para chegar ainda este ano. Produzida por Jackknife Lee, colaborador de longa data da banda, a faixa resgata a sonoridade marcante que consagrou Bono, The Edge, Adam Clayton e Larry Mullen Jr., reforçando a expectativa dos fãs para essa nova fase do grupo. O lançamento veio acompanhado de um videoclipe gravado na cidade do México, em meio a uma produção marcada por imprevistos, como uma forte tempestade que interrompeu parte das filmagens. Apesar das dificuldades, o vídeo foi concluído e simboliza o retorno do U2 ao estúdio, justamente no ano em que a banda celebra 5 décadas de história.

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1: 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Abrindo esse bloco com Bruce Springsteen, Night Shift.